fecha o primeiro bloco do Interligados com esse gatíssimo Damiano Davi, Talk To Me, com participação de Tyla. Pra você que não se lembra, Damiano Davi é o vocalista do Maneskin, aquela Begging, Begging You. Ah, meu Deus, agora você lembrou, né?

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2: Felipe comprou após separação de Virgínia, é colocada à venda. Exatamente, quer comprar? Vou te falar quanto que tá. Pra você que tem um dinheirinho guardado, né, mesmo? Pra você que tem aí, né, um fundo de garantia, você não sabe o que você faz com ele, né? Quem sabe você compra aí a mansão de Zé Felipe. A mansão que o cantor Zé Felipe comprou após a separação de Virgínia Fonseca é colocada à venda. Corretoras do G1 Imóveis mostraram como é a casa por dentro em vídeo publicado no Instagram. A mansão mobiliada está localizada em um dos condomínios mais exclusivos de Goiânia, com mais de 3 mil metros quadrados de terreno. Ah, meu Deus do céu, está avaliada, sabe quanto?

ou trata dentro do orçamento. Tem 7 milhões. Não paga até. São 7 suítes, incluindo uma master com closet de banheira, além de home cinema, adega, spa, sala de música, escritório, brinquedoteca e amplos ambientes de convivência. Em junho de 2025, o sertanejo comprou um imóvel por cerca de 27 milhões e se mudou após anunciar a separação de Virgínia. Estamos aqui para te mostrar essa casa. Foi aqui que o Zé Felipe morou e teve uma história linda. E agora essa casa pode ser sua por apenas 27 milhões. Para você que tem esse dinheirinho aí sobrando, não sabe o que faz com ele, compre! Compre! Bom, segundo informações obtidas pela Ken, o cantor deve embarcar para Miami, onde irá gravar um novo projeto musical. Para ficar mais confortável, não é mesmo? Durante a temporada fora do país, o ex de Virgínia Fonseca e Ana Castela pretende alugar uma casa na cidade. A ideia inicial é permanecer por cerca de um mês nos Estados Unidos, mas o período ainda não está definido. Então, pra você que tá aí procurando um novo lugar, né? Um novo cantinho pra você viver, que não seja lá muito, né? Caro. Tá aí 27 milhões pra você, quem sabe. Confira o vídeo nas redes sociais de como tá a casinha pra você comprar aí, né? Ao invés de comprar uma casinha de sapê, compra uma mansão que foi de Zé Felipe. Ai, viagem branca, talvez, não sei. Clube de som, que é o melhor que a gente faz quando você pensa aí se você compra ou não essa mansão. Vamos de Bruno Bolsinho.

E assim a gente fecha mais um bloquinho aqui do Interligados. Hugo Henrique, doer demais. Um beijo pra Simone, pra Rafaela e também pra Josi, que mandaram mensagem aqui, pra Gil Godoy. Uma tá na Bahia, outra tá aí, né, ligadinha no Rio Grande do Sul. Muito obrigada pelo carinho da audiência. Você que tá aí, né, na Grande Vitória, com todo o Espírito Santo, ouvindo a gente pelo site e pelo aplicativo. Segura aí que é jogo rápido. Eu volto já com Interligados. E hoje tem momento flashback.

aqui nas nossas notícias. Hilary Duff esgota ingressos em São Paulo e marca show extra. É tiquetosa, né? Ela voltou e voltou com tudo, tá vendo? O retorno de Hilary Duff não vai ficar em uma apresentação única, viu? A cantora norte-americana esgotou ingressos para o show da The Look Me Too no espaço Unimed em São Paulo e anunciou uma apresentação extra para os dias seguintes. Os shows estão marcados para o dia 13 e 14 de agosto de 2027. Bonitinha, né? Os ingressos já estão à venda pela Ticketmaster e variam entre 295, meia entrada de pista, tá? A 940 inteira camarote. É possível parcelar o pagamento da compra em até 3 vezes sem juros. Os shows em São Paulo farão parte da etapa sul-americana da turnê de Hilary Duff, né? Que também passará pela Argentina e Chile. Essa é a segunda tour da cantora iniciada neste ano, depois da pequena Small Rooms, Big Nevers, que marcou seu retorno aos palcos. Então tá aí. Pra você que tava querendo saber, ela tá de volta com tudo em São Paulo, ingressos esgotados. Ah, Hilary Duff no Brasilzão, hein? O chão vai tremer e o bicho vai pegar. Igual como tá por aqui no Interligados, né? Com sonzeira boa é assim que fica, meu chapa. Dilcinho, tortura é um sambinha do bom.

0: Fechando assim mais um bloquinho aqui do Interligados com o grupo Presença, eu e o Cachorro com participação de Vitinho. Mais um bloquinho sendo encerrado aqui no nosso Interligados, né? Agradecendo demais a companhia, o carinho da sua audiência, você que manda mensagem no arroba Gil Godoy, locutora, aquele abraço mais do que especial aí, né? Pra toda a galera de Primavera, você que tá aí comigo ouvindo a gente pelo site e pelo aplicativo em Edson Lobão, você da Vila Cruzeiro, né? Do sul do Pará, aquele beijo especial de Gil Godoy, sinta-se todos abraçados, tá? Nessa quarta-feirosa, daqui a pouquinho tem mais Interligados. 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

0: 9:37.
1: Sobre recaídas com o ex é um perigo. Pois é, a Vanessa Camargo voltou ao comando do TVZ ao vivo na última segunda-feira em grande estilo. Ao lado de Gominho, a cantora recebeu a dupla sertaneja Kaique e Felipe para um papo sobre seus mais recentes lançamentos, incluindo a faixa Rolê Perfeito, que fala sobre recaídas com o ex. Ao entrar no assunto e opinar sobre se é bom ou não rever um ex-namorado, o artista disse: tem o perigo que não é só encontrar e sentir a dor, né? E ter recaída. É um perigo isso, porque pode dar muito certo ou pode dar muito ruim, disse a Vanessa Camargo. Mas às vezes pode ser bom pra você já ver que não era pra ser mesmo. O que a gente faz pra não cair nessa? Eu não sou muito confiável pra responder isso, opinou Vanessa Camargo. Pelo visto, recaídas com o ex, ela é craque no assunto, né? A artista viveu uma relação de idas e vindas com Dado Dolabella. Os dois namoraram no início de 2000, entre términos e retomadas até 2004. Anos depois, em 2022, após se separar do empresário Marcos Buais, eles se reencontraram e voltaram, né, a namorar até 2025. Atualmente, Vanessa vive ao lado do ator, o médico Bruno Bevão, romance. Depois de serem vistos juntos no carnaval, os dois assumiram publicamente um namoro em abril deste ano. Então, pra você que tá aí encontrando às vezes com o ex, toma cuidado. Vanessa Camargo mesmo já te deu o bizu. Você fica esperta, amiga sua louca. Quem fica aí revivendo o passado, ah, pelo amor de Deus, eu nana, nina, não. Quem vive de passado é museu. Bora de música, a gente segue por aqui então, chacoalhando a nossa quarta rumo à sexta-feirosa, que vai ser aí um feriadão prolongado na segunda, né? Bom demais. Guga Nandes, Limite, meu bem.

Fechando assim, mais um bloquinho aqui do Interligados com esse programa delícia, com a vibe lá em cima. Tá aí o sonsaço de Olivia Rodrigo, Vampire. Daqui a pouquinho eu tô de volta trazendo Duda Beach, On Direction, Inimigos da HP e muito mais.

0: 9:53.
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0: 9:54.
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1: 10h11.
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3: 10:26.
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2: 10:43.
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1: 10:59.
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1: 11:16.
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0: Salva de palmas.
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0: 11:31.
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4: 11:49.
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3: Meia-noite e 22.
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0: 6:37.
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programação especial de fim de noite para você que está aí ligado com a gente aqui na Nova. É o nosso Nova Moments. 12:46.

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2: 12:51.
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1: 1:08.
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1: 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Boa noite para você.

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6: 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Uma ótima noite para você, obrigado pela sua companhia e vamos juntos com o nosso Nova Moments.

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Por aqui tem Nova Moments, os sucessos do passado, do presente, tudo junto para você numa programação super especial no seu rádio. 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
3: 1:39.
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3: É isso aí, seja bem-vindo a 104,5, você conferindo comigo mais um Nova Moments, agora com horário novo, das 10 às 2 da manhã de domingo à quinta.

0: O seu final de noite é muito melhor aqui na Rede Nova de Comunicação, conferindo junto comigo o nosso Nova Moments. Boa noite.
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0: 1:55.
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Segue pra você, Nova Moments. 2:03.

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3: Duas e onze.
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2: 2:56.

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1: 3 e 13.

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1: 3 e 18.

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0: 3,59.
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4: Mad

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3: 4:17.
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5: E com o nosso jeito carinhoso, a gente toca de tudo na roda de samba do bom gosto. E é desse jeito que a gente vai, Adriano.

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2: 4h49.
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5 e 4. 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
1: 5:25.
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2: 5:41.

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2: 5:48. 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

0: Obrigado.
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2: Bom dia aos nossos ouvintes de todos os dias. Palavra de Deus, Evangelho do dia 8, quinta, Lucas 11, 5 a 13, com o tema pedir e recebereis. O Senhor esteja convosco, Ele está no meio de nós. Evangelho de Jesus Cristo segundo Lucas. Glória a vós, Senhor. Naquele tempo disse Jesus aos seus discípulos: se um de vós tiver um amigo e for procurá-lo à meia-noite, ele disser: amigo, empresta-me 3 pães, porque um amigo meu chegou de viagem e nada tenho para lhe oferecer. Esse outro responder lá de dentro: não me incomodes, já tranquei a porta e meus filhos e eu já estamos deitados, não me posso levantar para te dar os pães. Eu vos declaro, mesmo que o outro não se levante para dá-los porque é seu amigo, vai levantar-se ao menos por causa da impertinência dele e lhe dará quanto for necessário. Portanto, eu vos digo: pedi, recebereis, procurar, encontrareis, batei e vós será aberto. Pois quem pede, recebe, quem procura, encontra, e para quem bate, se abrirá. Será que alguém de vós, que é pai, seu filho lhe pedir um peixe, lhe dará uma cobra? Ou ainda, se pedir um ovo, lhe dará um escorpião? Ora, se vós, que sois maus, sabeis dar coisas boas aos vossos filhos, quanto mais um Pai do céu dará o Espírito Santo aos que lhe pedirem. Palavra da salvação. Glória a vós, Senhor. De palavra do Santo Evangelho, aumente a nossa fé. Amém. Pedir em oração, com plena confiança e perseverar na fé. Os homens são capazes de atender o pedido dos amigos e filhos, quanto mais o Pai, Pai do céu, Deus dará a recompensa e nada recusará, a não ser que seja algo que não convém àquele que pede. Pelo contrário, dará o Espírito Santo, isso é, a força de Deus, que ilumina a pessoa para viver segundo o mandamento de Jesus, sua palavra e sua lei. Pois quem pede deve fazer a sua parte de esforços necessários na busca, e Jesus fará a sua parte com certeza. Esse evangelho ensina que a oração deve ser persistente, como o amigo que persiste chamando até ser atendido, e acreditar que Deus sabe o que precisamos mesmo antes que lhe peçamos. Só permanecer fiel a Deus, que o Espírito Santo vai iluminando na busca, trazendo sempre na confiança alegria em tudo o que vivermos. E tirando uma conclusão para hoje, para a nossa vida: tenhamos hoje mais confiança na bondade de Deus, peçamos com fé e nos dediquemos no amor aos outros, fazendo o bem aos outros, que a retribuição virá. Sempre temos que trilhar o caminho do bem, fazendo bem a todos e fazendo bem todas as coisas, pedindo: Senhor, acolhei a minha súplica, aumentai minha fé, e tudo mais vos será acrescentado, diz o Senhor. Que a vida seja sempre caminho de esperança, que a graça de Deus seja derramada em nossos corações e a felicidade more no nosso coração. Deus abençoe a todos, que Maria, Mãe de Deus, Senhora Nossa, nos proteja hoje e sempre. Amém.
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0: 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Bom dia, ouvintes da Rede Nova de Comunicação. Manhã de quinta-feira, hoje é dia 8 de outubro, estamos começando com o apoio de Loja Certa e também de Marcos Veículos, o programa Notícias da Manhã. Eu sou Rômulo Fernando e cumprimento você, desejando a todos uma excelente quinta-feira. Para iniciar o programa de hoje, vamos falar sobre política. A Câmara e Senado vão ter as maiores bancadas femininas da história. Assunto para Sayonara Moreno.
1: A partir do ano que vem, o Congresso Nacional vai contar com 127 mulheres. O número de senadoras vai passar de 15 para 18. Na votação do último domingo, 12 foram eleitas, o maior número de uma eleição desde o fim da ditadura no Brasil. O Distrito Federal foi a única unidade da federação que elegeu duas senadoras no mesmo pleito. Ambas do mesmo partido, o PL, agora se juntam a outras parlamentares de pautas mais conservadoras. Para a advogada e professora de Direito Constitucional, Damaris Medina, o cenário é um avanço histórico, independentemente das causas defendidas.
2: Independentemente do espectro político, nós mulheres somos a maioria da população e a maioria do eleitorado e a maioria dos contribuintes, então é importante que isso seja refletido nos espaços de poder e decisão. Ainda há uma grande trajetória no sentido da igualdade, da paridade, de representação das mulheres em todos os espaços de poder. Espero que esse seja o início de uma grande mudança.
1: Entre as 12 senadoras eleitas, 4 são de partidos de esquerda e 8 de centro ou de direita. Para a professora de Direito da Universidade Federal de São Paulo, Fernanda Matsuda, é uma contradição mulheres que defendem pautas conservadoras serem eleitas a partir de conquistas de mulheres feministas, como os direitos de votar e de ser votada.
3: Acho que é sobretudo uma apropriação de uma reivindicação feminista, que é a de igualdade, né, entre homens e mulheres. A gente tem a ascensão de feminismos conservadores, com ideias de um papel tradicional, né, desempenhado pelas mulheres. Curiosamente, né, são mulheres que, para fazer isso, acabam quebrando barreiras na posição de protagonistas, né? Então, é paradoxal, é contraditório, um fenômeno bastante curioso. Acho que a gente vai ter que ver como é que vai ser a atuação dessas parlamentares.
1: Por outro lado, na avaliação da professora Fernanda Matsuda, não é novidade a convivência entre mulheres com pautas distintas na política. Ela espera que, com esse cenário formado, conservadoras e progressistas consigam se unir em pautas que podem ser defendidas por ambas as ideologias.
3: Além de a gente ter mulheres que são muito conservadoras mesmo, eleitas, a gente também tem mulheres que são aliadas de pautas progressistas. Essa convivência, ela não é inédita, e acho que agora a tarefa é conseguir, de fato, a implementação de ideias atreladas aos interesses das mulheres do ponto de vista da garantia de direitos, da superação da desigualdade. E, ao mesmo tempo, a gente tem dentro da agenda feminista algumas pautas que podem ser encabeçadas por mulheres conservadoras, como a política de cuidado ou combate à violência doméstica e familiar.
1: Apesar do avanço, o Senado fica devendo no quesito representatividade, já que as senadoras serão 22% da composição da casa. Além disso, nenhuma mulher negra conseguiu garantir uma vaga. Já a Câmara Federal vai ser ocupada por 109 deputadas federais, 19 a mais do que o quadro atual, fazendo com que seja a maior bancada feminina da história brasileira. Um levantamento da organização Mulheres Negras Decidem mostra que, com o pleito do último domingo, pelo menos 15 deputadas negras estarão atuando na casa a partir de 2027. A coordenadora política da organização, Tainá Pereira, celebrou o resultado na Câmara e destacou que são mulheres com plataformas de defesa ao direito das mulheres e minorias.
4: Nós celebramos muito o aumento. Nós tínhamos 9 na última legislatura, estamos passando a pelo menos 15, o que é muito significativo. Estamos falando de mulheres negras que têm plataformas bastante progressistas, não só em defesa dos direitos das mulheres, da população negra, mas em agendas diversas como educação, economia, meio ambiente.
1: Mesmo com o aumento da presença de mulheres na Câmara, a representatividade na casa também é considerada baixa, já que quase 80% dos deputados federais são homens. Distrito Federal, Piauí e Roraima foram as unidades da federação que não elegeram nenhuma mulher para a Câmara.
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5: Saúde. Bets legais são um novo desafio após proibição no Brasil.
6: Uma medida provisória publicada pelo governo federal no final de setembro proibiu a atuação das chamadas bets no Brasil. A justificativa foi de que as apostas online causam endividamento e provocam vício. De acordo com dados do Banco Central, em 2025, os brasileiros gastaram mais de 220 bilhões de reais com as bets. No primeiro semestre de 2026, foram 410 bilhões de reais. A lei anterior permitiu as apostas desde que as empresas fossem autorizadas e seguissem regras de controle e proteção para o apostador. Até a proibição, 85 empresas estavam autorizadas a operar, mas de acordo com o promotor de justiça do Ministério Público de Minas Gerais e coordenador do PROCON, Luiz Roberto Franca Lima, a proibição das apostas não resolveu todos os problemas causados e uma possível migração para as bets ilegais é um novo desafio.
7: Nós temos pessoas endividadas, famílias que tiveram sua renda comprometida e consumidores que desenvolveram uma relação extremamente problemática com as apostas. Há também um segundo ponto, um segundo desafio, talvez tão importante quanto este, que é impedir que o consumidor saia de uma plataforma que até então estava autorizada e migre para uma plataforma clandestina, porque nesse ambiente o risco pode ser ainda maior. O consumidor pode ter dificuldade para sacar valores, pode sofrer fraudes, ter seus dados pessoais aí e bancários expostos e muitas vezes sequer conseguir identificar quem está por trás daquele site.
6: O promotor Luiz Roberto participou de um seminário técnico promovido pelo PROCON do Ministério Público de Minas Gerais em Belo Horizonte sobre o vício em jogos e a proteção do consumidor. De acordo com o psiquiatra e professor da Universidade Federal de Minas Gerais, Elian Nunes de Oliveira, o vício em apostas pode causar consequências devastadoras.
8: As pessoas param de pagar contas, né, de energia, contas de água, de aluguel. Elas se tornam mais ansiosas, mais inquietas, irritadas. Podem evoluir para transtornos do sono, né, dificuldade de conciliar e manter o sono. Em muitos pacientes que falaram também de uma insônia terminal, né, de um acordar precoce, acompanhado também de transtornos de ansiedade, transtornos do humor em geral, depressão, pânico e até abuso de outras substâncias psicoativas.
6: Para se ter uma ideia da gravidade do problema, segundo dados do Ministério da Fazenda, entre 25 de setembro e 1º de outubro, quase 10.500 sites ilegais de apostas foram bloqueados.
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0: E agora vamos falar sobre o Censo Agropecuário. O Instituto Brasileiro de Geografia e Estatística abre 1.100 vagas para o trabalho no Censo Agropecuário em Santa Catarina, com remuneração base de R$3.200. Ouça Cadu Reis.
10: A realização do Censo Agropecuário, Florestal e Aquícola pelo Instituto Brasileiro de Geografia e Estatística motiva a abertura de mais de 1.500 vagas temporárias de emprego em Santa Catarina. O maior montante de profissionais será contratado por meio de processo seletivo que deve ser lançado pelo IBGE ainda neste mês de outubro. Este certame vai selecionar mais de 1.100 trabalhadores para a função de recenseador, visando atuação direta na coleta das informações para a pesquisa junto aos estabelecimentos agropecuários. O superintendente estadual do IBGE em Santa Catarina, Roberto Kern Gomes, projeta.
11: A gente já começou a contratar as pessoas, mas o maior processo seletivo vai acontecer agora. Em outubro a gente vai lançar um processo seletivo para contratar mais de 1.100 profissionais que vão trabalhar na coleta. Para aquelas pessoas que têm interesse na área ou que têm interesse, que estão procurando alguma ocupação, venha se juntar a nós nessa batalha que é fazer esse retrato, essa radiografia do setor agropecuário em Santa Catarina. O edital vai ser lançado agora em outubro, as provas muito provavelmente até o final desse ano e a contratação a partir de maio do ano que vem. Essas vagas distribuídas por todo do estado. A remuneração, a gente não tem exatamente o valor dela, mas vai ser em torno de R$2.000, mais o vale alimentação, que é em torno de 1.200, e mais um valor percentual para cada coleta que ele fizer. Então é uma boa oportunidade para fazer uma remuneração bem interessante. Tempo de contrato em torno de 6 meses, porque às vezes, se porventura a gente tiver uma dificuldade em uma ou outra região do estado que nós não conseguimos terminar a coleta, normalmente a gente estende o prazo.
10: Todos os estabelecimentos agropecuários catarinenses e dos demais estados brasileiros devem ser visitados no processo de coleta de informações para o Censo Agropecuário. O superintendente estadual do IBGE em Santa Catarina, Roberto Kern Gomes, explica.
11: O que a gente faz nesse centro é justamente fazer a coleta de qual é o volume produzido, qual é o PIB produzido, quais são os campeões. A gente sabe que a gente tem produtos de grande importância aqui no estado, como a soja na região de Campos Novos, maçã, enfim, uma série de produtos. Também qual é o perfil desse produtor, se tem produtor PCT, como nós chamamos, de povos e comunidades tradicionais, se são indígenas, como está a questão do êxodo, continua sendo o êxodo rural ou nós estamos conseguindo manter o jovem no campo? É uma miríade de informações que vai muito além do volume produzido e do PIB, embora esses dois dados sejam realmente muito importantes, mas é uma radiografia completa do setor agropecuário, florestal e aquícola aqui no estado. A gente vai começar a coleta a partir do início do ano que vem pela internet, mas a coleta presencial começa somente em junho de 2027.
10: O cronograma estabelecido pelo IBGE prevê que as coletas de dados em campo para o Censo Agropecuário sigam até outubro de 2027. Informações preliminares da pesquisa devem ser divulgadas a partir de 2 meses após a finalização deste processo, e os resultados definitivos têm conclusão projetada para dezembro de 2028.
0: E para fazer o fechamento do programa, vamos falar sobre economia. Emplacamento de veículos bateram recorde para o mês em setembro. Foram registradas 509.686 unidades, um crescimento de 8,32% na comparação com setembro de 2025 e de 1,15% sobre agosto. Os dados são da Federação Nacional da Distribuição de Veículos Automotores, a FENABRAVE. Esse resultado engloba a venda de automóveis comerciais leves, picapes e furgões, ônibus, caminhões, motos e implementos rodoviários, como reboques e carrocerias. O segmento de automóveis e comerciais leves continua crescendo acima do esperado. Na comparação com agosto, o crescimento foi de 2,13%. Já em relação ao mesmo mês do ano passado, a alta foi de 16,16%. Quanto aos ônibus, o crescimento foi de 12,09% sobre agosto e de 18,43% em relação a setembro de 2025. Já o segmento de motos motocicletas apresentou queda de 0,09% em relação a agosto e de 0,41% sobre o ano passado. A instituição, no caso a FenaBrave, manteve a expectativa de crescimento nos emplacamentos para o fechamento deste ano. A previsão é de que o setor como um todo deva crescer em torno de 8,6% com mais de 5 milhões e 300 mil unidades comercializadas.
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0: 7 e 6.
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0: Muito bom dia para você, seja muito bem-vindo, seja muito bem-vinda sempre, claro, aqui na ZYD 735, operando em 104,5, 9 FM, a mais ouvida, a mais curtida, a mais potente do seu rádio. Manhã aí de quinta-feira, dia 8 de outubro, ano é 2026, termômetros claro marcando nesse momento aqui no Castelinho da Comunicação, 17 graus aí de temperatura, 90% umidade relativa do ar, ventos de 5 km por hora e as máximas hoje que devem se aproximar aí de 27 graus, é isso mesmo. A gente chama de pré-frontal, aquele calor que antecede a passagem de uma frente fria, que deve chover nas próximas horas em Santa Catarina. Aqui no Planalto Norte, a condição de chuva é um pouco menor, mas não pode ser descartada, principalmente para tarde e noite. Claro, né? A frente fria vai chegar, vai estar quente. Aqueles temporais não podem ser descartados. Hoje também é dia do nordestino. Para você, nordestino, um abraço. Dia 8 de outubro, o dia do nordestino. 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A gente vai junto até o meio-dia. 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
0: Aquele amor falso.

0: 7h20.
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0: 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Daqui a pouquinho tem mais aqui no Som da Nova.
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0: 7:39, notas de falecimento. A funerária em vida comunica o falecimento de Matilde Alves, ocorrido ontem com 71 anos. Está sendo velada na capela de Rio Negro. Seu sepultamento se dará hoje às 9 horas para o cemitério de Rio Negro. Funerária em vida comunicou com pesar o falecimento de Matilde Alves. A mesma era mais conhecida por Tida. Mais uma nota de falecimento, a funerária em vida comunica o falecimento de Ademar Nentwig, ocorrido ontem com 64 anos. Está sendo velado na capela em vida. Seu sepultamento se dará hoje às 10:30 para o cemitério de Rio Negro. Funerária em vida comunicou com pesar o falecimento de Ademar Nentwig. O mesmo era mais conhecido por Cafuringa.
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0: 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Salve, Chiquito e Bordoninho.
2: Somos do grupo Bailaço e também estamos aqui.

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1: 7:47.
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1: Sete e cinquenta.
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11: Como diz o meu amigo Binga, 113, vamos se botandinho. Lá no WhatsApp da Nova, né? No 36423955. 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Bom dia, Thiago, manda abraço para nós aqui da Paladar Refeições, na escuta da melhor todos os dias. Arlete Telsiner, beijos. Obrigado, Arlete. Beijo pra vocês aí também, né? O pessoal do Paladar Refeições, sempre ligados aí no som bacana da Nova.
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11: Bom dia, manda abraço para as minhas amigas de trabalho, a Rita Coque. Tudo bem, Rita? Beijo para vocês aí, excelente quinta-feira. A Andressa, nome completo, Andressa, para participar com a gente aqui do presente bolo de soufflé aí da Panificadora Casa das Delícias.
13: Oi, Thiago, também quero participar desse sorteio. Meu nome é Miguel Rutz Carolato.
11: Bom, Miguel. Bom dia, na escuta sempre, a Roseli Eufrásio Batista da Costa. Tudo bem, Roseli? Bem-vinda na Nova. Bom dia, Thiago. Hoje o dia já começou bem com a notícia desse bolo de soufflé, viu? Tá quase aprendendo a falar meu sobrenome, Quintou. Que Deus abençoe todos nós, Ângela Zekoski. Ó, oh, quase então, Ângela. Aí, ó, água mole em pedra dura. Tanto bate até que fura. Ai, ai, ai. Bom dia, Thiago. Um abraço para as meninas da facção Bela Cool. A Roseli do Rocio Colasso Rodrigues. Tudo bem, Roseli? Beijo para as meninas aí. Pessoal que está trabalhando. Estão ligados com a gente aí também, tá bom? Todas as costureiras. Grande audiência na Nova aí no mundo da costura. Bom dia, Thiago. Coloca no sorteio do bolo. Alô, Estopa. Tudo bem, Lu? Tá participando com a gente aí. Obrigado pela sintonia também aqui no Som da Nova. Bom dia, Thiago. Desde as 6 da manhã na luta, Asher Confecções. Hoje quero ganhar o sorteio. Cleomar de Beterco. Tudo bem, Cleomar? Um abraço pro povo maravilhoso aí, tá bom? Excelente manhã pra vocês. Bom dia, sou a Márcia Vatrim. Thiago, sou sua fã número 1. Acompanho sempre e adoro a sua energia no rádio. Muito sucesso para você hoje e sempre. Nós aí, costureiras da LB, estamos todo dia ligadinhos aí no seu programa. Obrigado. Beijo carinhoso para vocês aí, tá bom, Márcia? Sejam bem-vindas e bem-vindos aqui no Som da Nova sempre, tá bom? Tudo bem, Rony Silveira também no Som da Nova. Bom dia, abençoado dia para nós, me pinche no sorteio. A Márcia Daniele, tudo bem, Márcia? Bom dia, Thiago, tudo bom? Aqui é o Thiago de Rio Negro. Foi no sorteio, cheguei logo, sexta-feira. Valeu, Thiagão Agostinho, tá ligadão aí também no Som da Nova. Tudo, irmão. Quinta-feira não é bem aquilo que a gente quer, mas tá bem pertinho, né? A quinta-feira, né? Bem pertinho, bem pertinho. Oi, querida.
14: Bom dia, Thiago. Tudo bem com vocês aí da rádio? Tudo na Santa Paz? Tudo tranquilo?
11: Tudo, querida.
14: É, que Deus abençoe vocês aí.
11: Amém.
14: Os locutores da rádio.
11: É.
14: Uma boa quinta-feira para todos vocês aí. E que Deus abençoe o trabalho de vocês e continue nessa disposição aí, tá bom, Thiago?
11: Amém.
14: Me coloque no sorteio também.
11: Claro.
14: Deus abençoe.
11: Amém, beijo carinhoso, seja sempre bem-vindo aí, tá bom, Jussara? O Maurício Wiesentainer, também com a gente no Som da Nova, tudo de bom. Meu amigo Rony, o Arthur e o Davi, todo mundo na... Tudo de bom, tiazinho. O que está brabo aí, senhor Esteu?
15: Bom dia, Thiago Skrinski, olha o teu Veiga.
11: Ah.
15: Ô, nosso time tá feio, rapaz, tô achando que nós íamos pra segunda divisão agora.
11: Um abraçado.
15: Perderam ontem de novo, tá louco, que os times nada jogando feio só, né? Não ganha mais nenhum jogo.
11: Ah, você mandou.
15: Meu chapéu, rapaz, que como é que tá feio esse jogo?
11: Feio.
15: Não ganho nada mais, não ganho nenhum jogo mais.
11: Feio, né, Saristeu? O Corinthians mandou o Fernando Diniz embora. Mandou tarde. Estamos flertando já com a Série B. E se cair ali na zona da degola, não sai mais. Mas não sai mesmo, velho. Gilma Selbauer, do Campo da Lança. Abençoado dia pra vocês. Aí, o pessoal da Nova. Todo mundo na melhor. Valeu, Gilma. Um abraço carinhoso pra vocês. Bom dia, Nova Era. Bom dia, Thiago. Aqui é a Kátia da Lapa. Começando o dia na companhia de vocês, Deus abençoe nosso dia e que venha muita coisa boa. Obrigado, Kátia. Um abraço carinhoso para todo mundo da Lapa e grande audiência da Nova todo o pessoal da Lapa tão ligado na Nova. Bom dia, Thiago. Quinta-feira abençoada, se Deus quiser, com bastante sol, né? Grande abraço a todos, especial para os meus filhos Zélio, Gustavo e Gabriela, e para Adriana, que está no trabalho lá em Rio Negrinho, na escuta dela. Valeu, Hélio. Um abraço, garoto. Obrigado pela companhia de vocês sempre aí, tá bom? Bom dia aqui, costurando na melhor companhia, Thiago. É a Romilda dos Santos. Tudo bem, Rô? Obrigado pela sintonia também. Fala, Thiagão, aqui é o Carlos Alberto de Oliveira, o famoso Beto. Tamo ligado na melhor rádio do Brasil. Abençoada quinta-feira. Meu falecido cunhado Marcos Vaneschi, corintiano raiz. Deve estar brigando com o São Jorge essas horas lá. Capaz que você é cunhado do Marcos Vaneschi. Saudade do Vanescão. Carinhosamente chamado Vanescão das Enchentes. Puta, velho, saudade, bicho, velho. Boa lembrança, meu amigo Beto, dos serviços automotivos do B. Tá ligadão aí. Seu Antônio Borba, no som da Nova aí também, tudo de bom. Bom dia, Thiago, dia de bênçãos para nós, dia lindo de sol. É, dia lindo de sol e calor hoje, né? Hoje as máximas devem se aproximar aí de 27 graus. Na meteorologia nós chamamos de pré-frontal, aquele calor que antecede a passagem de quem? Faz tempo que não chove, tá certo, né? Oi, Joana, tudo bem? Galera do Jardim América estão ligados com a gente aí também. Confirmando a audiência. Hoje é meu aniversário, Edneia Teixeira da Cruz. Oi, Edneia. Parabéns, Edneia. Felicidades. Que Deus abençoe, ilumine sempre e proteja. E essa data se repita por muitos e muitos anos aí, tá bom, querida? Tudo de bom. Manda alô, pessoal da Fazenda do Potreiro. A Heloísa Carvalho, tudo bem, Heloísa? Um abraço pro povo da Fazenda do Potreiro. A Márcia Pixos, de São Lourenço também. A Christian Carla Signorelli Kurlapski. De Carla presentes, né, Carla? Estão ligados com a gente aí também nessa manhã. A Leila Tertuliano sempre com a gente também. Marcelo Linkowski confirmando a sua sintonia. Bom dia, um abraço para a querida Laura, que está no trabalho fazendo aquele café no Hotel Alice. É a Vandy, olha. Então esse cheirinho de café que eu estou sentindo no Hotel Alice aí, vou lá tomar um café por conta de você. Bom dia, Babi. Abraço para nós, Deliva Confecção. Oi, Babidia, como é que você está aí? Minha Babidia preferida. A Suzana Kohler, também confirmando aí, sintonia. A Marlene Antunes Bubinhac, no som da Nova. Miguel José da Silveira, também confirmando aí a sintonia, tudo de bom. Obrigado pela sintonia. 8 horas em ponto!
16: Bom dia, Thiagão. Tudo bom? Meu nome é Henrique dos Santos, como o senhor já sabe.
11: É.
16: Eu quero mandar um abraço para todos os ouvintes, para minha família, para minha professora. E pra minha mãe, que trabalha pro tipo de saúde da Restinga, Thiago.
11: Valeu,
16: então, é o melhor doutor do Brasil que eu tô falando agora. Vamos, Flamengo! Vamos, Flamengo! Sempre Flamengo.
11: Ah, tava tão bonito a mensagem que falar de Flamengo. Ali, vamos até encerrar o programa agora. Abraço, filho, tudo é bom?
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11: 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Daqui a pouquinho tem canal aberto aqui na Nova, apresentação de Rômulo Fernando, a voz marcante, com participações de Edson Brandt, Luiz Fernando Andruchechen, Suca do Brichiló, Priscila Fernandes, Lucas Arten, direção-geral de Amaury Levinsky. Daqui a pouquinho, pelas nossas emissoras, canal aberto, meu, o seu, nosso programa diário de notícias.
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0: Olá, bom dia, ouvintes da Rede Nova de Comunicação, 8 horas e 10 minutinhos. Nesse instante, temperatura em 18 graus em Rio Mafra e na região. Estamos no ar, estamos começando mais um programa Canal Aberto, mais uma edição do seu programa diário de notícias Canal Aberto. E a gente começa essa quinta-feira trazendo aí muita informação e também os principais assuntos deste dia. E olha só, só para adiantar para você já, nós vamos hoje esclarecer algumas informações. A primeira delas, olha só, a informação falsa que circulou sobre uma suposta fraude na votação para presidente no último domingo. Na pauta de educação, editoria de educação, olha só, os exames de certificação para detentos movimentaram milhares de pessoas em Santa Catarina. E tem também dicas importantes para quem vai encarar a redação do Enem que acontece no próximo mês, né? No mês de novembro. Dias 8 e dia 15 de novembro tem Enem 2026. E é claro, hoje é quinta-feira e hoje tem o tradicional quadro de Olho na Saúde falando sobre a arte de recomeçar. Mas antes de tudo isso, nós vamos saber como fica o tempo para hoje e para os próximos dias com Gabriela Senzuki. Bom dia, Gabi.
1: Bom dia para você que nos acompanha. A gente comentava ontem que era um leve respiro para o catarinense, um dia de sol entre nuvens, estabilidade, mas hoje a gente já tem o retorno da chuva aqui em Santa Catarina. O dia até está começando com tempo seco na maior parte das cidades, mas ao longo das horas a frente fria avança para Santa Catarina e traz instabilidade de novo, traz chuva de novo para cá. Começando então pelas áreas de divisa com o Rio Grande do Sul, gente, mas principalmente no Grande Oeste, onde há mais chance de temporais com raios, vento e granizo. Depois, acaba se estendendo aqui para as outras regiões, chegando até o litoral, Vale do Itajaí, norte e também sul do estado no decorrer da tarde. Então, atenção, porque ainda tem chuva a caminho de Santa Catarina. Máximas temperaturas hoje de 29 graus no sul do estado. Grande Oeste, máximas de 28. Vale do Itajaí e Planalto Norte vão chegar aos 26. Norte e litoral catarinense, máximas de 25 graus. E a Serra Catarinense não passa dos 24. É uma quinta-feira, então, que engana nessas primeiras horas do dia, mas é bom o catarinense sair com guarda-chuva de casa, porque vem chuva a caminho e amanhã, a sexta-feira, deve ser ainda pior nesse sentido, porque deve ser um dia marcado pela instabilidade. Céu fechado, nuvens carregadas e chance de chuva a qualquer hora do dia em todas as regiões catarinenses. Todo o estado tem chance de temporais, mas eles devem começar mais no extremo oeste e aí no período da manhã. Depois, ao longo do dia, vem se deslocando aqui para as outras áreas catarinenses. As regiões que têm previsão de períodos de melhoria são o norte e o Vale do Itajaí, mas também são poucos períodos de aberturas de sol, gente. Mínimas temperaturas de 16 graus amanhã na Serra Catarinense, meio oeste e Planalto Norte, 17 graus. Norte, Vale do Itajaí e litoral, 18. Oeste e sul catarinense, com mínimas de 19. Amanhã continua um dia abafado, por isso também favorece esses temporais, podendo chegar aos 27 graus no norte e também no Vale do Itajaí. Litoral Oeste e Sul Catarinense 25, Meio Oeste 22 e a Serra Catarinense não passa dos 20 graus. Já de olho no fim de semana, no sábado, a previsão indica temporais bem isolados nas áreas de divisa com o Paraná, na madrugada. Depois, a tendência é que esses temporais percam força e o dia fica apenas mais nublado durante o dia. Máximas temperaturas de 23 a 25 graus na maior parte das regiões, mas no Oeste Catarinense pode chegar até aos 30. No domingo, a instabilidade ganha força de novo e há mais chance de chuva prevista a qualquer hora do dia. Deve ser aquele domingo mais chuvoso. A temperatura já fica mais amena, em torno de 20 a 22 graus. Portanto, até domingo tem chuva prevista para Santa Catarina. É a influência do El Niño aqui no nosso estado, trazendo aí esse período chuvoso, como a gente já falava, okay. Um mês de outubro com bastante instabilidade.
0: Muito bem, obrigado Gabriela Senzuki pela participação, mais uma vez em nosso programa, sempre que possível ela está colaborando aqui com o programa Canal Aberto e a informação da previsão do tempo. Agora, já que estamos nesse assunto, Thiago, bom dia para você, você tem um destaque local aqui para a gente, né, e se relaciona também com toda essa instabilidade do tempo, né, essas chuvas que vem caindo aí com bastante frequência e nesse sentido, famílias aqui em Rio Mafra já estão tendo que deixar as casas outra vez, não é mesmo?
2: Exato, Rômulo. Bom dia para você, bom dia para o Edson, bom dia para o ouvinte do Canal Aberto, seu programa diário de notícias. Exatamente, né? Como a Gabi falou agora há pouco, nós estamos com a influência do El Niño, ou seja, aquilo que a gente já vem comentando já há um bom tempo com vocês. 3, 4 dias de chuva, 1, 2 dias de tempo seco, volta a chover. A gente teve no final de semana e, para mim não me perder, aqui na terça-feira não choveu bastante. Foi
0: praticamente quase 24 horas, né?
2: Exato. E somando, Rômulo, 150 milímetros. Uhum. Então, assim, é muita chuva.
0: Foi chuva demais o dia inteiro, né?
2: Choveu mais de 24 horas, né? Uhum. Então, somados com o do final de semana, a gente dá para dizer que passou de 150 milímetros. Ou seja, a minha matéria aqui na Nova Era é o seguinte, né? O nível do Rio da Lança sobe e as primeiras famílias são removidas em Mafra. Posso continuar a matéria? Vamos lá. A elevação do Rio da Lança já atingiu mais de 20 imóveis em Mafra e fez com que as famílias deixassem suas casas. Na Vila Argentina, 10 famílias foram retiradas das áreas atingidas na última quarta-feira, portanto ontem. Parte dos moradores foi encaminhada para o abrigo municipal, instalado no SEMA, o Centro de Educação do município de Mafra. Outras famílias foram para casa de parentes. Segundo a prefeitura, entre domingo e essa quarta-feira, o que a gente comentava agora, o volume acumulado de chuva chegou aproximadamente a 150 milímetros. Teve ponto que, inclusive, passou disso. Com o Rio da Lança voltando a subir, a água avançou principalmente sobre as áreas mais baixas da Vila Argentina. Equipes da Defesa Civil e de outros órgãos municipais continuam acompanhando a situação e prestando atendimento às famílias. Em Rio Negro, o nível do Rio Negro também está subindo. Na medição das 8 horas da manhã dessa quinta, o nível chegou a 7 metros e 80 centímetros. Na quarta-feira, às 3 da tarde, a medição era de 6 metros e 58 centímetros. Uma hora antes, às 2 da tarde, o rio estava em 6 metros e 49 centímetros. Uma elevação de aproximadamente 9 centímetros em apenas uma hora é muita coisa. As equipes dos municípios continuam monitorando os rios e as condições do tempo. A previsão também indica a possibilidade de mais chuva durante o fim de semana, como a Gabi comentou agora há pouco. A orientação para quem mora próximo aos rios ou em áreas sujeitas a alagamentos é deixar documentos, medicamentos e outros itens essenciais preparados para uma eventual saída. Em caso de risco de inundação, a recomendação é deixar o local com segurança e seguir as orientações das equipes de emergência. Em Mafra, a Defesa Civil atende pelo telefone 199 e pelo WhatsApp 47 99258 9112. Em Rio Negro, o contato da Defesa Civil é pelo WhatsApp 47 99171 1778. O Corpo de Bombeiros atende pelo 193. E em Rio Negro, também é possível acionar os bombeiros pelo WhatsApp 47 3645-3336. Então tá aí, Rômulo Fernando, o nível do Rio Negro e o Rio da Lança sobe, né? E claro, sim, que em Mafra as primeiras famílias já foram removidas. É com você.
0: É, exatamente, Diego. Obrigado pela informação. Até ontem, por coincidência, né? Fui buscar a minha filha ali no trabalho, né? Ela trabalha ali na região da Vila Argentina e em uma creche ali, né? Naquela região. Uhum. E quando estávamos voltando para casa, já estava lá o caminhão, a Defesa Civil, o caminhão do Exército, né? Fazendo a retirada, exato, dessas pessoas. E o nível do Rio da Lança, né? Que normalmente corre quase, você quase não percebe ele correndo naquela região ali, né?
2: Exato.
0: Ele é bem, bem lento o nível de escoamento da água ali, mas ontem já estava batendo no piso da ponte, né? Acredito que hoje já deve estar praticamente quase por cima, eu acredito. Daqui a pouco a gente dá uma passadinha por lá, daqui a pouco tem os serviços externos aí da, claro, rádio para fazer, para conferir isso daí. Mas ontem já estava batendo no piso da ponte.
2: E é claro que os ribeirinhos, eles já sabem e já conhecem a natureza, mas é importante salientar que mesmo que parasse de chover, é 3 dias, continua subindo, né?
0: Isso.
2: Então, infelizmente, a gente teve essa, vamos dizer, essa folga do tempo ontem e um pouquinho hoje, mas que tudo indica, hoje deve voltar a chover. E como a Gabi mencionou, a gente deve ter um final de semana chuvoso, inclusive o feriado deve ser com chuva também. Então tem que estar atento.
0: Exatamente. A gente gostaria que tivesse mais períodos de sol, como aquela imagem bonita que a gente está vendo,
2: linda,
0: ali, né?
2: Linda, né?
0: Olha lá, ali na frente da, verdade, rádio, ali, você pode acessar o Nova Play TV, ali, acessando o portal da Rede Nova, né? Procura lá na internet.
2: Exato.
0: Rede Nova de Comunicação, aí você pode acessar lá o Nova Play TV. Você tem essas imagens aí, lindas, tanto aqui da frente da rádio, né? Virado aqui para o lado do bairro da Restinga, né?
2: Isso.
0: Né? E também temos outra câmera que está posicionada para o centro da cidade, que também é uma imagem fantástica, né?
2: Fantástico.
0: Que bom se a gente pudesse, né, estar aí vendo uma primavera com o sol com céu azul, né? Com nuvens, como está ali, até, mas infelizmente...
2: É, até o pessoal brinca com a gente, né? Romulo, Thiago, você fala muito da chuva, mas infelizmente a gente vai ter um período chuvoso, né? A gente já informava isso e a gente deve ter como a gente... E a gente tem que passar informação, né, Rômulo?
0: Sim, estamos aqui para isso, né?
2: Nosso trabalho é esse, né?
0: A gente
2: então,
0: tem que acompanhando o que vem acontecendo e informando, sem causar desespero em ninguém.
2: Não, de forma alguma,
0: mas
2: né?
0: Mas é que realmente não é de hoje que já vínhamos falando disso, né?
2: Exato,
0: já faz um bom tempo. E autoridades, né, da área,
2: claro,
0: já vinham avisando.
2: Claro.
0: Que seria um segundo semestre e primavera bem complicado, né?
2: Muito chuvoso, né? Então, como a gente sempre fala, 3-4 dias de chuva, 1-2 de sol, volta a chover. E a gente deve, pelo menos, ir assim até o final do ano, aí até a metade do ano que vem, porque o El Niño realmente é um El Niño muito forte.
0: Perfeito. Thiago, que horas são agora?
2: Agora são 8 horas e 20 minutos.
0: Então, vamos para o intervalo?
2: Vamos lá.
0: Vamos lá, então.
3: 8 e 20.
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1: 8:30, pontualmente aqui na Rede Nova de Comunicação. Temperatura em 19 graus nesse instante. E as principais informações de hoje são as seguintes. No Jornal Folha de São Paulo, Flávio Valia, se eleito, pacote para cortar até 250 bilhões de reais. No Jornal O Globo, eleição amplia incerteza sobre implementação da reforma tributária. No Correio Brasiliense, o governo tem pressa para aprovar o fim da escala 6x1. E o Zero Hora, gigante, rádio, mantém a força e atrai mais de 7 mil marcas em 2026. É a força do rádio brasileiro, que muita gente achava que estava aí perdendo força, no entanto, mostra que está aí com pleno vigor ainda. Na tribuna no Paraná, Polícia Civil do Paraná conclui inquérito e aponta causas do acidente que matou 23 pessoas na BR-373. E aqui em Santa Catarina, notícias do dia, a abstenção de 18,97% é a maior registrada em Santa Catarina. 8:31 no Canal Aberto, seu programa diário de notícias, que agora segue com Edson Luiz Brandt. Bom dia para você, Edson. Vamos à sua informação aí sobre política.
2: Bom dia, então, Rômulo Fernando, Thiago Skrensky e os nossos ouvintes. Ó, pessoal, é falsa informação que circula nas redes sociais de que houve fraude na votação para presidente e vice-presidente da República no primeiro turno das eleições desse ano. No domingo, dia 4, a aba de visualização Brasil do painel do Tribunal Superior Eleitoral, TSE, parou de funcionar de forma inesperada às 19:14. Por isso, os votos para presidente e vice-presidente da República ficaram parados. A situação foi normalizada um tempo depois, às 20:04. Em nota, o Tribunal Superior Eleitoral atribuiu o episódio a uma contenção no processamento de dados, que travou por cerca de 50 minutos a atualização do placar nacional naquela noite. Segundo a Corte, a interrupção na atualização do resultado nacional foi uma falha técnica na etapa de divulgação e não teve efeito sobre a contagem dos votos. A paralisação, portanto, ocorreu apenas no momento de divulgação dos resultados, quando os votos já haviam sido contabilizados. O TSE afirma que a falha ficou restrita ao módulo responsável por apresentar na internet a visualização nacional da disputa presidencial. Os boletins Dilma continuaram a ser transmitidos, recebidos, processados e publicados na internet durante o problema, assim como o sistema de acompanhamento. Com isso, os dados por unidades da federação, segundo o TSE, continuaram sendo publicados sem interrupção. Edson Lisbrante para o Canal Aberto, seu programa diário de notícias.
1: Obrigado, Edson, pela informação. São 8:33 agora, 8:33 da manhã. E agora quem está por aqui é o Alan Barbosa, trazendo giro de notícias. Destaque para as seguintes informações. Exame que detecta 50 tipos de câncer chega ao Brasil. E também Flamengo tem 5 desfalques para o jogo de hoje, quinta-feira. Vamos ao giro de notícias.
3: Olá, este é o Giro de Notícias. Eu sou o Alan Barbosa e você acompanha os destaques do momento. Um exame de sangue capaz de detectar 50 tipos de câncer chegou ao Brasil. O Galleri é um teste de detecção precoce indicado para pacientes assintomáticos com 50 anos ou mais de idade. É um exame complementar aos de rastreamento recomendados como mamografia e colonoscopia, mas não é indicado para gestantes e pacientes em tratamento ativo contra o câncer. O procedimento não está disponível pelo SUS e custa aproximadamente R$ 7.000. A mulher que resistiu a 2 tentativas de execução de pena de morte nos Estados Unidos recobrou a consciência. Krista Pike, de 50 anos, sobreviveu a 2 doses letais de pentobarbital em 30 de setembro. A estadunidense foi condenada à morte no Tennessee pelo assassinato em 1995 da colega de classe, Cullen Slimmer, espancada e esfaqueada até a morte. O Conselho Tutelar de Parnamirim, na região metropolitana de Natal, Rio Grande do Norte, acompanha o caso do menino de 9 anos gravado empunhando uma arma em uma comemoração de bolsonaristas no primeiro turno das eleições presidenciais deste ano. De acordo com uma conselheira, os pais do garoto estão divorciados há 8 anos. O menino fica com a mãe durante a semana e com o pai nos finais de semana. O pai do garoto teria informado à mãe que a arma seria de brinquedo. O Flamengo tem 5 desfalques para enfrentar o Santos na Vila Belmiro nesta quinta-feira. O lateral Varela só chegou nesta quarta-feira após servir à seleção do Uruguai. Ayrton Lucas, Arrascaeta e Everton Araújo estão contundidos. O zagueiro Léo Ortiz foi liberado para acompanhar o nascimento do filho. Pelo Santos, Neymar está recuperado de lesão e deve ir a campo na partida marcada para as 19h30. 3 pontos atrás do líder Flamengo, o Palmeiras enfrenta o Bahia às 9h30 da noite no Nubank Park.
1: 8h36, esse foi o Giro de Notícias com Alan Barbosa. E hoje, é quinta-feira, tem o quadro de Olho na Saúde, a qual nós vamos apresentar agora. Priscila Fernandes conversando aí, mais uma vez, um bate-papo interessante e muito perspicaz, né, para o nosso dia a dia, né, nos aconselhamentos que o Dr. Renato Gonçalves traz para a gente toda quinta-feira. Hoje, o tema, né, dessa conversa é a arte de recomeçar. Aumente um pouquinho mais o volume do rádio e ouça agora o De Olho na Saúde.
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5: Quinta-feira, dia daquele nosso tradicional encontro no De Olho na Saúde. E em algum momento, todos nós precisamos recomeçar. Seja depois de uma perda, de uma doença, de uma separação ou ainda de uma demissão, ou simplesmente quando a gente percebe que a vida não aconteceu como a gente imaginava. Mas por que é tão difícil deixar para trás aquilo que terminou? E como encontrar forças para construir um novo caminho quando estamos sofrendo pelo antigo? Esse é o nosso tema de hoje no De Olho na Saúde, a arte de recomeçar. E quem está comigo para falar sobre isso é o Dr. Renato Gonçalves, neurologista, médico do sono e estudioso do comportamento humano. Olá, doutor, bem-vindo.
6: Olá, Priscila. Olá, ouvintes. É sempre uma grande alegria estar aqui com vocês.
5: Doutor, por que recomeçar dói tanto, mesmo quando a gente sabe que a mudança ela é necessária?
6: Priscila, porque todo recomeço ele exige duas coisas muito difíceis. Uma delas é aceitar uma perda e a outra é abandonar uma expectativa. E muitas vezes sofremos tanto pelo que aconteceu quanto pelo que não acontecerá mais. Imagina uma separação. A pessoa não perde apenas o companheiro, perde também as viagens que imaginou, os planos para os filhos, a velhice juntos, enfim, um futuro que já existia dentro dela. Uma demissão, por exemplo, também pode ter um significado muito mais do que perder um salário. A pessoa pode pensar: quem sou eu agora? O que vou fazer da minha vida? Pode perder também a autoestima. Por isso, recomeçar não é simplesmente dizer: esqueça tudo e siga em frente. Algumas coisas importantes não precisam ser esquecidas para serem superadas. É preciso chegar pouco a pouco a uma compreensão. Isto aconteceu, isto me feriu, eu gostaria que tivesse sido diferente, mas não permitirei que esse acontecimento determine todo o restante da minha vida. Esse é o verdadeiro começo da mudança. Aceitar não é gostar do que aconteceu, é parar de lutar contra aquilo que já não podemos modificar para começar a cuidar daquilo que ainda podemos construir.
5: Doutor, e quando a pessoa diz: eu não tenho mais forças para começar de novo? A gente já ouviu isso algumas vezes, né? De onde tirar força nessa hora, doutor?
6: Talvez ela não precise encontrar força para resolver a vida inteira. Ela precisa encontrar forças apenas para o próximo passo. Quando estamos sofrendo, cometemos um erro muito comum, Priscila. Olhamos para tudo ao mesmo tempo. Como vou reconstruir minha vida? Como vou viver sem essa pessoa? Como vou começar novamente aos 50, 60 anos? É uma montanha inteira diante de nós. Mas lembremos, ninguém sobe uma montanha de uma só vez. Sobe um pouquinho, para, sobe mais um pouquinho. Veja, em passos. Talvez hoje, recomeçar seja simplesmente levantar da cama, tomar um banho e sair de casa. Amanhã é telefonar para alguém importante. Depois procurar ajuda, procurar um novo emprego, organizar um documento, voltar a caminhar ou retomar uma atividade que abandonou. Parece pouco, mas exige algo muito importante nisso. Cada pequena ação, ela comunica ao nosso cérebro, Priscila, que continuamos capazes de interferir na própria vida. É assim que recuperamos gradualmente a sensação de direção. E existe uma pergunta muito poderosa para um momento como esse. Diante da situação que tenho hoje, qual é a melhor coisa que ainda posso fazer? Observe que a pergunta não é: por que isso aconteceu comigo? Essa pergunta pode não ter resposta, mas a pergunta é: e agora? O que posso fazer com aquilo que me aconteceu? E aí que o sofrimento começa, pouco a pouco, a se transformar em caminho.
5: Doutor, com base nisso que o senhor comentou, então é possível uma experiência dolorosa realmente transformar uma pessoa para melhor?
6: Pode, Priscila, mas precisamos tomar cuidado com uma ideia muito repetida, a de que o sofrimento nos torna mais fortes. E nem sempre. O sofrimento sozinho também pode nos tornar amargos, desconfiados e desesperançados. O que pode nos fortalecer é aquilo que fazemos com o sofrimento. Existe inclusive um conceito, né, na psicologia positiva, de crescimento pós-traumático. Algumas pessoas, depois de uma grande adversidade, elas reorganizam suas prioridades. Então elas passam a valorizar mais a família, escolhem melhor suas relações, percebem que estavam desperdiçando energia com coisas pequenas ou descobrem capacidades que não sabiam ainda possuir. Imagina alguém que enfrenta uma doença grave e depois diz: eu achava que precisava de muitas coisas para ser feliz, mas descobri que preciso de muito menos. A doença foi boa? Olha, a resposta pode ser não ou sim. Porque às vezes o nosso despertar, Priscila, ele vem por intermédio da dor. Quando não aprendemos as lições que a vida ela quer nos ensinar pela estrada do amor, é importante ter em mente que muitas vezes não conseguimos mudar o que aconteceu, mas a experiência pode nos ensinar sobre a maneira como queremos viver daqui para frente, sabe?
5: Doutor, e qual mensagem o senhor deixaria então para aquela pessoa que está nos ouvindo nesse momento e que perdeu alguma coisa importante, ou ainda aquela pessoa que está com medo de recomeçar?
6: Eu diria primeiro, não confunda o fim de uma história com o fim da sua história. Às vezes, um relacionamento termina, um emprego termina, um projeto fracassa, uma fase da vida termina. E naquele momento temos a impressão de que tudo terminou junto, mas não terminou. E existe outra coisa importante: recomeçar não significa voltar ao ponto zero. Quando você recomeça, você leva consigo experiências, aprendizados, pessoas que conheceu e até erros que hoje não precisa mais repetir. Portanto, você não está começando do mesmo lugar. Eu diria que você já não é a mesma pessoa. Você já foi enriquecido pela experiência e aprendeu até com os próprios erros. E a vida que você havia planejado talvez não seja mais possível ou não seja desejável. Mas isso não significa que a vida não te ofereça mais opções. Sempre haverá. Às vezes ficamos tanto tempo olhando para a porta que se fechou que não percebemos as possibilidades que continuam ao nosso redor, Priscila. Talvez a coragem não seja dizer, eu sei exatamente para onde estou indo. Talvez a coragem seja simplesmente dizer, eu ainda não sei como será daqui para frente, mas não vou desistir de descobrir. Enquanto houver vida, existe alguma possibilidade de aprender, amar, servir, reconstruir e encontrar novamente sentido. Por isso eu gostaria de terminar com uma frase. O passado explica muitas das nossas cicatrizes, mas o leme de nossa vida ainda está em nossas mãos e podemos navegar em outros mares.
5: Uma linda e importante reflexão, doutor, para aquelas pessoas que precisam recomeçar. E por que não dizer para todos nós que estamos ouvindo nesse momento? Muito obrigada, doutor Renato, pelas ótimas palavras, pela reflexão. E obrigada também a você, ouvinte, que esteve novamente conosco aqui no De Olho na Saúde.
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7: 8h46.
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6: Não se atrase para os seus compromissos, são 8:50. Vamos em frente, agora a pauta de política com Gésio Passos e a informação de que a oposição quer adiar debate sobre o fim da escala 6x1. O Senado entra no segundo dia de debates da PEC, que reduz a jornada de trabalho.
7: O debate sobre o fim da escala 6x1 seguiu no Senado nesta quarta-feira. Para que a proposta seja votada, é preciso um período de 5 sessões de discussão no plenário da Casa. A desta quarta foi a segunda. O presidente do Senado, Davi Alcolumbre, afirmou que a matéria deve ser votada em primeiro turno já na semana que vem. Uma outra sessão de debate está marcada para esta quinta-feira. O senador Marcelo Castro, do MDB do Piauí, defendeu que a nova escala vai beneficiar os trabalhadores que recebem menores salários.
8: O trabalhador de salário mínimo, esse que está na base da pirâmide econômica, esse é que não tem, não adquiriu, não alcançou ainda esse direito. E é para esse que nós vamos legislar, para que ele possa trabalhar 5 dias na semana, a exemplo do que já ocorre com a imensa maioria dos países do mundo, e para que a pessoa tenha 2 dias de descanso, que são essenciais para a saúde física, para a saúde mental e para a saúde social.
7: Já a oposição diz que vai buscar o adiamento da votação para depois do segundo turno das eleições presidenciais. O senador Rogério Marinho, do PL do Rio Grande do Norte, defendeu que seja cumprido o regimento interno.
9: Que a discussão agora é oportunista, nós não nos negamos a discutir jornada, não nos negamos a discutir esse ou qualquer outro assunto, então não faz bem ao país se votar um assunto dessa gravidade, dessa importância e com essa repercussão da maneira que está sendo votado. Mas vamos aguardar o processo de discussão e oportunamente vamos nos posicionar. A estratégia é que o regimento seja cumprido, né? Que haja discussão, que haja interstício, que não haja atropelo.
7: A líder do governo, a senadora Tereza Leitão, do PT de Pernambuco, busca assinaturas para acelerar a tramitação da PEC. A proposta de emenda à Constituição para o fim da jornada 6x1 foi aprovada pela Câmara dos Deputados em maio. A matéria prevê que a carga horária máxima de trabalho será de 40 horas semanais, com um período de transição de 14 meses. O texto estabelece 2 dias de repouso por semana sem redução salarial. A proposta também mantém a jornada de até 8 horas diárias, com possibilidade de compensação de horas e de redução da jornada por acordo ou convenção coletiva de trabalho. Para aprovar a proposta, será preciso o apoio de 49 dos 81 senadores. Da Rádio Nacional em Brasília, Gésio Passos.
6: Agora 8:52, temperatura 19 graus, 8:52 da manhã. E olha só, pessoal, a regulamentação de seguranças privados fortalece a formalização do setor. O período de transição encerra no próximo ano e as principais mudanças envolvem porteiros e também os vigilantes patrimoniais. Arthur Westphalen falando sobre isso.
7: As novas regras para seguranças privadas estão no último ano do período de transição e condomínios já começam a se adaptar às mudanças. A Lei 14.967 de 2024 estabeleceu a regulamentação do setor com as principais alterações no âmbito das portarias. Com as mudanças, condomínios precisam contratar vigilantes patrimoniais para funções previamente desempenhadas por porteiros. O diretor de operações da Orcegups, Denilson Colodetti, explica.
10: São funções diferentes, com treinamentos, responsabilidade e exigências legais diferentes. E aí o estatuto reforça uma separação clara entre essas funções. O porteiro, ele atua no controle de acesso, na identificação de visitantes, acompanhamento e comunicação de ocorrências. Já o vigilante, ele é um profissional habilitado e treinado para atividades de segurança, prevenção de risco, proteção de pessoas e patrimônio. Ele passa por um curso de formação com reciclagem a cada 2 anos específico. Aqui, um outro ponto importante é que a responsabilidade também passa pelo contratante, que deve contratar o profissional adequado para a atividade que ele deseja executar, sobre o risco de multa em caso de irregularidade.
7: O novo Estatuto da Segurança Privada é considerado o principal marco regulatório do setor dos últimos 40 anos. Ele proíbe a atuação de vigilantes autônomos ou clandestinos. Agora, todo trabalhador de segurança privada deve estar atrelado a uma empresa com cadastro na Polícia Federal. O diretor Colodetti entende que as mudanças são extremamente positivas.
10: Com certeza a avaliação é muito positiva. O setor ficou mais de 40 anos sendo regulado por uma lei de 1983 e agora passa a contar com uma legislação moderna e aliada à realidade atual. O novo estatuto, ele fortalece principalmente a fiscalização da Polícia Federal, o combate à clandestinidade, que para mim é um dos pontos mais relevantes nesse novo estatuto, e reconhece oficialmente atividades que a gente já vinha atuando dentro da segurança, como monitoramento eletrônico, rastreamento e o gerenciamento de riscos. Isso traz mais profissionalização, mais transparência, mais segurança para quem contrata, para quem trabalha no setor e, em geral, para toda a sociedade.
7: A Federação Nacional das Empresas de Segurança acredita que o novo estatuto deve abrir postos de trabalho formais. A lei estabeleceu que atividades como segurança nos transportes, em portos e aeroportos, e segurança em eventos são prerrogativas de vigilantes regularizados. De acordo com a federação, cerca de 580 mil brasileiros trabalham no setor, que registrou um aumento nas vagas de emprego neste ano. De Florianópolis, da Rede de Notícias Acaerte, Arthur Westphalen.
6: Muito bem, são 8 horas e 56 minutos nesse instante, 8h56 da manhã. Nós vamos à última notícia agora, trazendo a seguinte informação, falando sobre crédito consignado que exige atenção contra golpes e fraudes. E olha só, alguns sinais de alertas, né? A exigência de depósito ou PIX antecipado para liberar dinheiro e ofertas de juros milagrosos e muito abaixo da média de mercado. Devem ficar atentos com relação a essas, que são algumas, né, das suspeitas na hora de fazer um crédito consignado. Quem fala sobre isso, né, é a Karina Chagas. Vamos ouvir.
11: O crédito consignado é usado por servidores públicos, aposentados, pensionistas e trabalhadores em geral. As parcelas são descontadas diretamente do salário ou do benefício do INSS, o que permite juros geralmente mais baixos. O recurso pode ser usado para pagar dívidas e despesas do dia a dia, mas a contratação exige atenção, principalmente em ofertas de portabilidade, quando a dívida é transferida de um banco para outro. A Mauri Oliva, diretor de autorregulação e relações com o consumidor da Febraban, a Federação Brasileira dos Bancos, alerta para as estratégias mais comuns usadas por golpistas.
12: Nenhum empréstimo exige pagamento antecipado. Os bancos também não ligam para pedir senha, número de cartão ou outros dados sigilosos do consumidor. Desconfie de vantagens exageradas e nunca deposite dinheiro na conta de terceiros para garantir qualquer operação. Se receber uma oferta, desligue e procure o banco pelos canais oficiais e peça a proposta por escrito, confirmando se a empresa que entrou em contato está autorizada a representar o banco.
11: Criada em 2020 pela Febraban e pela Associação Brasileira de Bancos, a autorregulação do consignado já aplicou mais de 2.200 punições a correspondentes e agentes de crédito envolvendo fraudes e irregularidades. O monitoramento considera denúncias e reclamações de consumidores, como conta a Mauri.
12: A autorregulação do consignado representa um compromisso permanente dos bancos com a proteção do consumidor. A iniciativa estabelece regras de conduta, acompanha a atuação dos correspondentes bancários e prevê punições quando identifica irregularidade. Esse trabalho ajuda a prevenir abusos e contribui para que aposentados, pensionistas e outros clientes tenham acesso a operações mais transparentes, seguras e responsáveis.
11: Antes de contratar, o consumidor pode verificar se o correspondente está certificado e autorizado a oferecer crédito em nome de um banco. A consulta é feita pelo CPF do profissional na Base Central de Registros de Certificados Profissionais. Outra opção é cadastrar o telefone na plataforma Não Me Perturbe para bloquear ligações de oferta de crédito consignado. A orientação é não fornecer senhas ou dados bancários por telefone e não fazer pagamentos antecipados para liberar empréstimos. Agência Rádio Web, produção e reportagem, Karina Chagas.
6: Muito bem, então, um alerta aí com essa matéria da Karina Chagas para você aí que, de repente, está pensando em contratar um crédito consignado, né? 8:59, nós vamos ficando por aqui com o programa de hoje. Amanhã voltaremos, amanhã, sexta-feira, no mesmo horário, a partir das 9 horas da manhã. Amanhã, sexta-feira, né, Thiago e Edson, para muita gente, já começa um feriadão prolongado, porque na próxima segunda-feira é dia 12, dia da Padroeira do Brasil, dia da criançada, né, que está esperando um presentinho, né? E muita gente vai cair na estrada, vai para a estrada, vai viajar a partir de amanhã. Aqueles mais favorecidos, né, que tenha esse privilégio de poder já pegar a estrada amanhã, sexta-feira. Vamos estar falando sobre isso, principalmente no que diz respeito ao número de veículos que, sem dúvida nenhuma, vai aumentar nas estradas, principalmente aqui na BR-116, que cruza a nossa região, Thiago e Edson.
13: E quem vai passear, né, já fala, quem vai passear vai com calma, né?
6: Claro, sem pressa de chegar, né? Devagar e sempre, né?
13: Devagar e sempre. Com certeza, né?
6: É, já curtindo a paisagem.
13: Exato.
6: Né? Sem aquela ânsia de chegar logo no destino, né?
13: É, vai tranquilo que daí evita acidente, né?
6: Sim.
13: Já tá saindo pra curtir, já tá saindo pra passear.
6: Que é pra desacelerar do ritmo louco do dia a dia, né? Então, pra que não ficar mais nessa ansiedade, né? Devagar, vai curtindo aí com a família a sua viagem, curtindo, né?
13: Isso.
6: Aprendendo a observar o que tem ao redor aí durante o trecho, né? Às vezes a gente passa tão rápido aí por destinos. Eu passei tantas vezes por aqui, nunca vi essa, por exemplo, essa chácara, essa fazenda, ou então algum monumento interessante ao longo da rodovia, né?
13: Claro, vai.
6: Por conta da pressa.
13: Vai passear, vai viajar, vai passeando, né?
6: Sim.
13: Vai com calma, vai contemplando as belezas.
6: É isso,
13: né?
6: Aí, Thiago.
13: Eu tenho que ir falando assim que o pessoal tá muito acelerado, né, Rô?
6: Perfeito, então. Thiago, que horas são agora, Thiago?
13: 9:01.
6: Então tá bom. Já passamos um minuto do tempo aqui. Sabe por que eu tô perguntando, né?
13: Eu sei.
6: É porque a menina aí, a tua colega, me desmente. Se eu falo que são 9:01, ela diz que são 9:02.
13: Exato, né? Exato.
6: Então, gente... por isso eu perguntei pra você. Thiago, Edson, bom trabalho. Amanhã a gente se encontra novamente. Até lá.
13: Até amanhã.
14: 9:01. 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
13: 9:03, nota de falecimento. A funerária em vida comunica o falecimento de Paulina Amélia Rodrigues da Luz, ocorrido ontem com 74 anos. Está sendo velada na capela de Mafra. Seu sepultamento se dará hoje às 10 horas para o cemitério de Mafra. Funerária em vida comunicou com pesar o falecimento de Paulina Amélia Rodrigues da Luz. A mesma era mais conhecida por Tita. Mais uma nota de falecimento. A funerária em vida comunica o falecimento de João Adão Pereira Estefano, ocorrido hoje com 79 anos. Seu corpo está sendo velado no Salão da Igreja Santa Terezinha, em São Lourenço. Seu sepultamento se dará amanhã às 10 horas, com missa de corpo presente a ser realizada às 9 horas, na Igreja Santa Terezinha. A funerária em vida comunicou com pesar o falecimento de João Adão Pereira Estefano. O mesmo era mais conhecido por João Pereira.
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3: 98.
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0: vamos juntos, vamos nessa, bom demais ter a sua companhia. Manhã aí de quinta-feira, dia 8 de outubro, ano 2026, termômetros claro marcando nesse momento 20 graus de temperatura aqui no Castelinho da Comunicação. 80% umidade relativa do ar, ventos de 6 km por hora. Hoje chamamos a meteorologia de pré-frontal, né? Um calor que antecede a passagem de uma frente fria, sistema de chuva, que deve chegar a Santa Catarina nas próximas horas e, claro, aqueles temporais. Isolados não podem ser descartados. Repetindo, 20 graus, temperaturas máximas hoje, 28 graus. Na mola propulsante do Planalto Norte Catarinense. Hoje, dia 8 de outubro, é o dia do nordestino. Para você, nordestino, um abraço. Parabéns aí pelo seu dia. 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Lembrando que tá liberadaço aí o WhatsApp da Nova, né? Para você participar com a gente no 36423955. 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Você que tá aí na sua casa, você que tá no seu trabalho, você que tá levando a Nova de carona e cortando o tapetão preto, um abraço, boa viagem, obrigado pela companhia. Que seja realmente uma quinta-feira maravilhosa, uma quinta-feira repleta de coisas boas, uma quinta-feira repleta de realizações. Capricha, garoto, capricha, garota, que nós estaremos, claro, aqui no palco da vida para lhe aplaudir de pé, de aplaudir de pé. 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
0: 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Muito bem, 9 horas e 22 minutinhos. A gente vai dar uma segurada legal aqui na programação da Nova. 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
2: No Castelinha da Comunicação, 21 graus.
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6: E... ó, bobeira. Vamos lá, WhatsApp da Nova no 36423955. Você participando aí com a gente, confirmando a sua sintonia, ligado aqui em 104,5. Bom demais ter a sua companhia, né? Bom demais ter você com a gente aqui no Som da Nova. Nessa manhã linda aí de quinta-feira, o sol dando ar da graça. Eu quase não sabia mais o que era o sol. De manhã cheguei aqui na rádio e perguntei pro chefe, o que é isso aí lá fora? Ele, cara, também esqueci o que é isso aí. Eita, saudade do sol, né? Infelizmente que ele vai dar o ar da graça há pouco tempo, né? Promete mudar o tempo hoje novamente já, né? Eita! 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Para participar, o WhatsApp da Nova, o WhatsApp mais lembrado de toda a nossa gigantesca região... 36423955. Venha confirmar a sua sintonia, venha mandar o seu áudio aí pra gente. Vamos juntos nessa vibe bacana em 104,5 até o meio-dia. 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Ei, nova era, sua danada. Bom dia, Thiago. A Bruna Letícia de Oliveira. Boa quinta pra todos. Achei que meu Inter não ia ganhar de mais ninguém. Ainda bem que ele jogou com o Corinthians. Ei. Corinthians do Thiago Skrensky, a vitória é garantida. Ai, Bruna. Ai, difícil, viu?
8: Ficou tatuado, difícil. Está marcado e não sai.
6: Já estamos flertando com a Série B. Parece que eu já estou visualizando o fantasma da Série B. Pense, mulher, pense. Alô?
9: Após o sinal.
6: Alô?
9: Após o sinal, diga seu nome e a cidade de onde está falando.
8: Na esperança de.
6: Quem que é essa íngua?
8: Foi como um sonho, mas gritei o seu nome.
6: Quem que teve essa audácia de ligar cobrar pra nós, hein? Duas vezes ainda, né?
10: Bom dia, Thiago, beleza? Aqui é a Adriana, aqui da facção Coreluz. Estamos com as minhas irmãs aqui desde as 7 trabalhando. Queremos dar um salve pra vocês aí e coloca a gente no sorteio aí.
6: Cadê o grito? Aí que eu me refiro. Um abraço pra vocês aí, tá bom, Adriana? Bom trabalho, pessoal que tá na facção aí, trabalhandinho, claro, ligadas aí, ligados no som da... Ô, é bonito! A Marisa Alves, da Esquina Pizza Burger, né, Marisa? Tá ligadona com a gente também. Um abraço pros amigos da Esquina Pizza Burger, tão ligadas com a gente também aqui no Som da Nova. Obrigado pela companhia, tá bom? Bom dia, Thiago, abençoado, quinta-feira, bom trabalho. Daniele Zatesco, tá ligadona com a gente também, obrigado pela companhia. Ameli, tudo bem? Família Tecla, estão ligados também aí no som da Nova. Fala, Thiagão, Nova Era hoje em alto e bom som, hein? Um espetáculo. Tamo junto, é o Jaco confirmando a audiência. Beleza, Jaco? Sinal firme e forte. Dei até um beijo no transmissor de manhã lá. O Paulo Sérgio Barbosa tá ligadão com a gente também na 104,5. Obrigado pela companhia.
11: Bom dia, Thiago, Thiaguinho, Thiagão. Vem aqui me dar um abração. Yuri Gabriel de Oliveira. Vai, Flamengo.
6: Braço,
11: e o Corinthians com certeza vai cair pra Série B, né?
6: Chamando atenção. Tirem sarro do meu Corinthians. Batam em bêbado. Só tive tempo. Quatro em bêbado. Bom dia, Thiago, André Ali Cardoso. Dá um tapinha pra Beth, pra Elaine e a Jaque. É, vem aqui, menina. Kyler Chafacheque, também confirmando aí sintonia. Tudo bem, Thiago? Tamo ligado na... Rosane Aparecida Padilha, beijo pras meninas da Escala Hiper aqui do Alto de Mafra. Tamo na lida. É o pessoal aí da Escala Hiper, né? Você passa ali na Tenente Ali Howen, chega e estrala. Aí é bonito. Parceira, parceiro. O resto é resto. Tudo é bom pra vocês aí, bom trabalho. Isabel Gonçalves, o som da Nova. Silvana Sprotti com a gente aí também. Wilson José Becker confirmando sintonia. Bom dia, Thiago, como está? Abençoada quinta pra ti e pra galera da audiência ligadinha. Beijos da Vivi. Tudo bem, Vivi? Ótima quinta-feira pra você também, obrigado pela companhia. Holanda Moreira do Ibunhal confirmando sintonia também. Fala, Thiagueira, beleza? Rogério de Campo no Tenente, ouvindo o melhor na melhor. Valeu, gurizinho. A Cris de São Lourenço confirmando sintonia, né, Cris? Tá mandando um beijão pra Janira Martins aí também, as amigas. Um beijo carinhoso pra vocês aí. Ótima quinta-feira, tá bom? Sejam bem-vindas sempre na mais gostosa do Brasil.
12: Bom dia, Thiago. Tudo bem? Como é que você tá? Saudade, eu tava de atormentar teu juízo. Eduardo aqui do Campo da Lança. Coloca meu nome no sorteio do bolo.
6: Claro.
12: Eu só tô conseguindo atormentar o juízo hoje porque eu sofri um acidente domingo, tô com o braço machucado.
6: Eita.
12: Meu braço tá o contrário do Corinthians. Tá cheio de pontos. Abraços.
6: Eu não escutei uma mensagem dessa plena quinta-feira, Duda. Não acredito que eu escutei uma mensagem dessa aqui.
12: Bom dia, Thiago, tudo bem? Como é que você tá? Que saudade eu tava de atormentar teu juízo. É Eduardo aqui do Campo da Lança.
6: Não escutei.
12: Coloca meu nome no sorteio do bolo. Eu só tô conseguindo atormentar o juízo hoje porque eu sofri um acidente domingo, tô com o braço machucado. Meu braço tá o contrário do Corinthians, tá cheio de pontos. Abraços.
6: Olha que sacanagem, né? Diz que o braço dela tá ao contrário do Corinthians. Diz que tá cheio de pontos. Ai, meu Deus, você viu? Você viu o que o Corinthians faz eu passar aqui na rádio, gente? Você viu? Que tristeza que me assola, que me assombra.
13: Bom dia, bom dia. Tudo certo por aí, cara? Como é que tá?
6: Bom, filho.
13: É o Breno na voz. Ai, ai, ai. Falta mais um dia pra alegria, né, cara? Mas quinta-feira já tá bom, que nem os outros. Não é o que a gente quer, mas tá quase lá, né? Estampar uma gelada e queimar um osso, né? Ai, ai, ai. Um abraço pra vocês aí, gurizada.
6: Valeu, abraço pra vocês aí também, Breno. Seja bem-vindo aí no Som da Nova, meu garoto. Sempre.
14: Bom dia, Thiago. Me coloca do sorteio. Meu nome é João Miguel Lécio Veiga. Vai, Flamengo.
6: Ô, filho, abraço pra você aí também. Tá ligadão aí no som da Mais Que Poderosa com a gente, tudo de ban.
15: Fala, Thiagão, bom dia, bom dia.
6: Diga.
15: Tá confirmando audiência, buzinaço lá da reação no grupo GPS.
6: Ai.
15: E um tapa na pesada do grupo Parceiros na Lama, hein. Ô, Tiva.
6: Tiva.
15: Tá tudo bem louco fazer uma trilha de moto, hein.
6: Valeu, Thiaguinho, abraço pra vocês aí, tudo de ban. Pesada bem louco fazer uma trilha de moto, então estão te segurando. Ótima Ótima quinta-feira pra vocês aí, tá bom, meu amigo?
16: Bom dia, Thiago. Aqui é a Rosângela do Espaço Álamos. Me coloca no sorteio do bolo.
6: Claro.
16: Viu, Thiago? Quero deixar um beijão pro meu esposo, o Barba, o Manga, o Jair Bolsonaro.
6: Credo!
16: O Manguinha. O Jair do Caminhão. Deus abençoe nosso dia.
6: Por que tanto beijo?
16: Quero dizer pra ele muito obrigado pelo lindo, belo presente que me deu.
6: Que foi?
16: Um Jeep Renegade.
6: Ô, louco!
16: Muito obrigada, meu amor, eu te amo.
6: Um Jeep Renegade, o Manca, o Jair Bolsonaro. Ora, até eu tenho vontade de casar com um homem desse aí. Do... Mas é aí que eu me refiro. Um abraço pra vocês e Rosângela. Bom trabalho, tá bom? Imagine, viu, maridos? Né, vê se compra um carro pra esposa de vocês também, viu, casada? Viu? Vamos nessa! 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
17: 9h41. 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
5: 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No Pílulas da Nova de hoje...
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5: Menos é mais. Coração partido.
6: Vamos embora.

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1: 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Tocou agora há pouco, Coração Partido. Daqui a pouquinho tem mais Pílulas da Nova em 104,5.
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1: Estamos apresentando o programa Área VIP na Nova, no oferecimento da melhor internet e fibra ótica. Temos a melhor transmissão para você, venha para ALT, chega de sofrer, 36425446. Daqui a pouquinho tem mais aqui na Nova. Que chique, volto já.
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9: 10 e 12.
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Muito bem, o prazer é sempre inenarrável poder estar junto com você na manhã desta quinta-feira. Dia lindo, né, gente? O sol bacana. Como ele faz falta o tar do sol também, né? 22 graus de temperatura nesse momento aqui no luxuoso Castelinho da Comunicação, onde as máximas devem se aproximar aí de 28 graus hoje. Hoje, dia do nordestino. Para você, nordestino, um abraço, parabéns aí pelo seu dia. 10, 11, a sua hora do oferecimento, sempre legal, bacana, importante. 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

0: 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Lembrando, né, gente, eu sempre gosto de salientar, até para dar uma satisfação para o nosso ouvinte, que devido à grande audiência aqui da... É humanamente impossível, né, a gente atender todo mundo, ler todas as mensagens, mandar todos os áudios, mas você que participa, o nosso sorteador reconhece a sua participação e você está na nossa promoção, tá bom? Então, se a gente não lê a sua mensagem, mas participando do sorteio, para quem quer, vai estar com certeza, tá bom? 3642-3955. Participa aí, estou esperando você na mais gostosa do rádio. 40 anos no ar, 40 anos de muito som, 40 anos de muita emoção. Uma nova era feita para você, como o nosso ouvinte gosta de falar, uma era nova no rádio. Vamos nessa!
1: 10 e 16.
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1: 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Lá rapidinho pro WhatsApp da Nova no 36423955, né? Galera participando aí com a gente. Também quero mandar um abraço especial para você que tá lá no Nova Play conosco, né? 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Já é a Rádio 3.0, né? A nova, com sempre atualizado o que está acontecendo e sempre saindo com certeza na frente, né? Então,

0: acesse lá o Nova Play, nos acompanhe por lá também, inclusive com imagens, com imagens. Deixa eu mandar um abraço pro Adorfão do seminário, né? Adorfão, tá ligado aí com a gente no Som da Nova, obrigado pela companhia. A Evelyne Libel com a gente também, obrigado pela companhia aqui em 104,5. A Cleide Marquatti, sempre confirmando a sua sintonia também. A Adriana Lozevei Fragoso com a gente também no Som da Nova, obrigado pela companhia, seja bem-vinda.
1: Bom dia, Thiago. Oi. Aqui é a Sandra Marquezista da Vila das Flores.
0: Oi,
1: coloca
0: Chidinha.
1: Meu nome no sorteio do bolo.
0: É.
1: Hoje é meu aniversário.
0: Ah, é?
1: Obrigado.
0: Ô, Sandra, parabéns, felicidades. Muitos anos de vida, que Deus te abençoe, te ilumine e te proteja. E essa data se repita por muitos e muitos anos aí, tá bom? Tudo de bom. Bom dia, aqui é a Emily. Manda um abraço pra nós aqui da Balgartner Contabilidade. Ótima quinta-feira a todos. Valeu, Emily. Ótimo dia para vocês aí também, pessoal da Balgartner Contabilidade. Estão trabalhando lá e ligados na melhor. Bom trabalho pro povo aí, tá bom? O Mário Luiz Grosel, sempre na audiência, né, Mário? Abraço, garoto. Bom dia, manda abraço para as meninas da Cor e Luz Confecções, Andréia Rodrigues da Luz. Valeu. Um abraço para vocês. Bom trabalho aí, tá bom? Ketterly Arisfalt, com a gente também aí no Som da Nova, seja bem-vinda. Galera do Jardim América 10, Rádio Ligado 11, 11 na Nova. A Valéria Bueno Fragoso Cordeiro, confirmando também a sua sintonia aqui em 104,5. Grande parceirão Rubens Bauer, Obinho, aplicativo Fox KM estralando a 104,5 aí. Abraço, meu irmão, obrigado pela companhia. Bom dia, Thiago, toca Jorge Matheus. Troca-troca para minha amiga Josi da CBTex. Tá querendo escutar. A Lília Almeida, se tiver sorteio, me coloca. Não vou pôr vocês. Tudo é bom. Fala, Pia, Salvador, tamo na escuta. Põe no sorteio. Se o senhor ganhar, faça um agrado pra sogra. Ah, bicho, velho. Mexe com a Salvador aí. Se você ganhar, vou fazer um agradinho pra sogra. Ai, já isso. É aí que eu me refiro, né, bicho, velho? A Cleonice Pereira com a gente também, né, Cleonice? Obrigado pela companhia. Bom dia, Thiago, tudo bem? Que bom que saiu o sol. Pena que tive que sair da minha casa ontem. Mas estou em novo endereço, na escuta, como estava na Vila Argentina. Eita, Lariette. A Eliette, né? A Eliette Laurentino, né? O pessoal, a gente comentou, inclusive, no canal aberto pela manhã hoje, né, Eliette? Felizmente, as primeiras famílias já tiveram que ser retiradas lá da Vila Argentina devido a um aumento aí do nível do Rio da Lança, consequentemente do Rio Negro também, né? O que a gente torce agora é que a chuva pudesse dar uma trégua, uma acalmada, para que as pessoas pudessem voltar para casa, né? Mas vai dar tudo certo, tá bom, minha querida? Bom dia, Thiago, tudo bem? Coloca no sorteio Virceli Aparecida Geschwentner. Estamos na melhor, estamos na... Adoro seu programa, obrigado, sejam bem-vindos aí, Virceli, tá bom? Obrigado pela sintonia também. Bom dia, manda abraço pra Joyce e pras meninas da costura ali na Vila Ivete. Rafael Nunes, ô Rafa, bom? Seu cozido. Abraço pra você, bicho velho. Aline Santos com a gente também aqui no Som da 104,5. Bom dia, Tiagão, bom? Parabéns pra minha mãe Alice Nentwig. Ô, dona Alice, parabéns pra senhora, felicidade do Jefferson. Tá mandando abraço especial aí também, desejando tudo de bom. Que essa data se repita por muitos e muitos anos aí. Felicidades, Deus abençoe.
2: Bom dia, meu grande irmão Tiagão, e tá aqui na escuta.
0: Diga, meu querido.
2: Daí, Tiagão, ontem assistimos o clássico da cebola, né?
0: Meu Deus.
2: Chorar.
0: Nossa senhora.
2: Tá feio nosso time brasileiro, né, Tiagão?
0: Tá livre.
2: Vamos que vamos, então, beleza? Grande abraço aí, tudo de bom desse amigo velho.
0: É, como diz meu amigo Itaqui, o clássico da cebola ontem, Corinthians Internacional. Feio de ver, né? Feio de ver. É o clássico de chorar, né? Ô, Thiago, fala, Thiago, põe no sorteio, abraço e vai. Nem falha, meu Deus. A Marisa Domingues, bom dia, Thiago, abençoado a todos. E vamos se botandinho nesse sorteio, claro. A Cristiane Silva, também confirmando a sua sintonia. A Disby

0: meus colegas de trabalho, do Belmiro Vitti do Campo do Gato.
1: Tá bom. Tá?
0: Grande abraço a todos os ouvintes. Deus abençoe.
1: Amém. Beijo carinhoso pra vocês. Bom trabalho aí, tá bom? 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Daqui a pouquinho tem mais aqui na Nova.
2: 10h25.
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1: O Castelinho da Comunicação, 23 graus.
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1: Muito bem, agora são 10 horas e 27 minutinhos. 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
2: 10h29.
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0: 10 horas e 31 minutos, nota de falecimento, a Funerária em Vida comunica o falecimento de João Adão Pereira Stefano, ocorrido hoje com 79 anos. Seu corpo está sendo velado no Salão da Igreja Santa Teresinha, no Campo São Lourenço. Seu sepultamento se dará amanhã às 10 horas e haverá missa de corpo presente às 9 horas. Para o cemitério de Butiá do Brás. Funerária em Vida comunicou com pesar o falecimento de João Adão Pereira Stefano. Mesmo era mais conhecido por João Pereira.
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0: Muito bem, gente, acontece amanhã a tradicional pastelada da Amadev, né? Associação Mafrense dos Deficientes Visuais. E claro que a Rádio Nova Era está junto nessa causa tão importante, né? A Amadev, que faz realmente um trabalho tão importante, não só para quem tem a deficiência visual, mas para as famílias também. E essa pastelada, claro, toda a renda será revertida para as ações da Amadev, que é muito importante. E eu tenho aqui pastéis para sortear para você degustar amanhã, né? 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A gente agradece também as empresas parceiras aqui da Rádio Nova Era, né? Que compraram alguns combos para nos ajudar a fazer inclusive o sorteio aqui na programação da Nova. E claro, a rádio liberando gentilmente esse espaço para que nós possamos divulgar também, tá bom? 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E claro que a Nova Era não ia ficar de fora dessa também, pela sua grandeza, pela sua potência, não ia ficar de fora dessa e tá dando esse espaço para que a gente possa também fazer essa divulgação, tá bom? Lembrando também que a Pastelaria Chus está doando a mão de obra, né? A pastelaria que está doando a mão de obra para que possa confeccionar lá os pastéis também, tá bom? Participe aqui da nossa promoção, mas principalmente que amanhã você possa colaborar também. E claro que Deus dê em dobro a cada um de vocês. Vamos nessa!

0: Fala aí, meu povo de Rio Mafra e toda a região. Aqui é o João Bosco.
1: E aqui é o Vinícius.
0: Nós estamos aqui com o nosso parceiro Tiagão no programa Área VIP.
1: É isso aí. Forte abraço do João Bosco e Vinícius a todos os ouvintes.
0: Tamo junto, valeu.
2: Valeu, meninos. Tamo junto. Só me desculpa o dia que nós estávamos junto no camarim, lá eu comi as pizzas deles lá sozinho. Esqueci que era pra deixar pra eles. Me empolguei.

0: É, João Bosco Vinícius em 104,5, a gente na sua hora até as 11 horas da manhã. 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Daqui a pouquinho tem Pílulas da Nova. Hoje, com sucesso que todo mundo canta.
1: 10h41.
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3: É essa quinta e sexta-feira com calor e temporais em Santa Catarina. Quinta-feira, tempo instável com a presença do sol e aumento de nuvens e temporais no decorrer do dia. Associados a chuva intensa, raios, rajada de vento e eventual queda de granizo. Começando no decorrer da manhã no oeste e sul do estado, se estendendo nas demais regiões entre a tarde e a noite. Temperatura elevada, com máxima de 25 a 32 graus, sensação de ar abafado. Vento nordeste a noroeste, fraco a moderado, com rajadas mais intensas no extremo oeste ou litoral, podendo chegar a 80 km por hora. Sistema, uma formação e deslocamento de uma frente fria pelo sul do país. Nesse momento, aqui no Castelinho da Comunicação, termômetros marcam 23 graus.
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1: Menos é mais com Simone Mendes.

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0: 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Daqui a pouquinho tem mais aqui na Nova.
1: 10h52.
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0: Muito bem, vamos ver quem levou os pastéis da tradicional pastelada da Madev, que acontece amanhã, né, gente? 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E quem levou o combo de pastel, o final do telefone, o primeiro é o 9012, foi a Amanda Kujavski Pereira. Também o final do telefone 2838, o Alisson Venâncio. E a gente sorteou mais um aqui, ó, final do telefone 7124, foi o Thiago Vieira Augustin, tá bom? 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E claro, você que não ganhar aqui na rádio é o nosso convidado, como já mencionei, a comprar o seu pastel para ajudar a Madev nas suas ações, que é muito importante, viu, gente? Olhos que enxergam com o coração, né? É isso mesmo, é o dizer aí da Madev. Então, que você possa participar amanhã e possa nos ajudar, tá bom? Daqui a pouquinho tem mais uma promoção relâmpago aqui no Daio, fique ligado.
1: 10h54.
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0: Muito bem, na Rádio das Grandes Promoções, faltando 4 minutinhos para as 11. 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
0: E hoje no Blitz da Nova tem Diego e Victor Hugo. Moça pra casar. A Nova toca.

0: São Paulo.
1: Essa é pra casar, viu?
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3: Muito bem, rapidinho pro Whats da Nova. Rodado. Rodado. 36423955. Lembrando que daqui a pouquinho nós vamos sortear um bolo suflera, presente da panificadora Casa das Delícias. O que foi aqui? Isso. Pense num bolo delicioso.
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3: A Silmara Lezinha tá ligadona com a gente aqui no Som da Nova, né, Silmara? Seja bem-vindo, obrigado pela companhia. Tudo de bom. Ótima quinta-feira. Tiagão, aquela pergunta. Responda, piá.
5: Tá bêbado já ou não?
4: O que é que o povo tinha que falar?
3: Vocês acham que eu sou um bêbado?
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3: Porra. Olha o tipo do de menor.
5: Tá bêbado já ou não?
3: Não, sossegada. Pare. Demerson, Geraldo Munhoz, tá ligadão aí com a gente. A Carolina Schmidt Becker, sempre também aqui no Som da 104,5. Graziele, Thaís de Camargo, como é que vocês estão? Tudo de bom? Obrigado pela companhia aqui na Nova. Bom dia, Thiago. Um abraço para todos nós. A Eliane Vozinhac, bairro Bom Jesus. Tudo bem, Eliane? Tá participando com a gente aí também, tudo de bom. Um abraço para Mônica Tibes, confirmando aí sintonia. A Maria Terezinha de Lima, aniversário sábado. Gostaria de ganhar muito. Esse ingresso seria ótimo. Tá participando aí, tudo de bom. Ó o nosso comandante, ontem empurrou o boné na nossa quarta-feira, né, comandante? O que deu? Deu que sumiu.
6: Bom dia, meu amigo Thiago. Um ótimo dia ensolarado pra nós aí, né?
3: Amém, comandante.
6: Não sei até quando, mas tá.
3: Até daqui a pouco.
6: Bom dia a todos os ouvintes aí, né? Chegando o nosso finalzinho de semana já, né?
3: Isso.
6: Que nem Thiago, muita chuva, mas... Vai embora, tocar o barco.
3: Vamos.
6: Aproveitar a chuva pra tocar o barco.
3: Verdade.
6: E hoje é quinta-feira, né, Thiagão? Não podemos perder. Dia de tentar o nosso bolinho. Imagina um bolo soufflé. Salivando só de pensar em ganhar esse bolo aí. Abraço, padeirinho. Show de bola, padeirinho.
3: Padeirinho, gente nossa. Passei de manhã hoje lá. Disse que o bicho pensa à vontade que eu tô de jogar bola. Falei, mas vamos lá, padeiro. Não, ainda não dá. Valeu, comandante. Nossa camisa 10 aí da Quarta das Estrelas. Estralando aí na Nova sempre, né? Levando a Nova de carona. Com os nossos queridos clientes históricos, né? Assim, né? Histórico. Raíssa Kleman, com a gente aqui no Som da Nova. Alice de Queiroz, também confirmando aí a sua sintonia. Bom dia, Tiagão. Confirmando a audiência. Célio Borges. Valeu, Célio. Abraço, garoto. O Pirogue tá na escuta aí também, né, Pirogue? O Pirogue. Tamo junto, bicho velho, sempre nós. Vanessinha Grozeu com a gente também em 104,5. Tamires Carneiro também confirmando a sua sintonia, obrigado pela companhia também. Marisa Aparecida Dias Miguel confirmando a audiência aqui no Som da Nova. Tudo de bom, obrigado pela companhia também, tá bom? Tudo de bom, tudo de bom. É o Cavaleiro aí, se não me engano.
7: Bom dia, Tiagão, Cavaleiro de Curitiba. Estamos por cá, sobrevoando a 476 aqui em busca do São João do Triunfo.
3: Estralando a Nova.
7: Aí com o copiloto hoje aí, Daniel.
3: Ah, é?
7: Tiagão, toca pra nós aí com o Jean e Giovanni aí, a música Você e Minha Vida.
3: Agradecer
7: a todos os ouvintes aí da Nova aí, desejando a todos aí uma abençoada quinta-feira. Aquele abraço, Tiagão.
3: Valeu, Cavaleiro, em busca do São João do Triunfo lá na 476. Estralando. Boa viagem, Piazinho, pra vocês. Deus abençoe. Amanhã a cabeça só tomar uma no bar da Paraguaia lá, Cavaleiro. Certeza, né, Cavaleiro? Certeza. Tomar uma de 60 pila amanhã, dizer. Ai, ai, ai. Tudo é bom.
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3: Bom dia, Tiagão. Queria pedir uma música, Metade da Estrada, com Henrique Juliano. A música preferida da minha esposa, a qual eu amo muito. Dizer pra ela que vou ficar pra todo sempre do seu lado. Rosane, eu te amo. Ó, compadre Rafa. Não, mas nem precisa falar, todo mundo sabe o amor que esse homem tem pela esposa. Só fala bem dessa essa mulher aí, que Deus o livre, Rosane. Deus o livre. Deus abençoe aí, tá bom, bicho, velho? Ó a música do compadre pra primeira dama aí, ó.
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3: Henrique Juliano na Nova. Pense num homem apaixonado pela mulher, o meu compadre. Mas,
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0: fechando com o Henrique Juliano, aqui da Nova Metade da Estrada. 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Daqui a pouquinho tem as mais pedidas na área VIP da 9. Daqui a pouquinho também tem ingresso para você curtir o Country Beat. 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Eu volto já. É, rapidinho.
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22: 11:17.
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0: Vamos lá, 11 horas e 17 minutinhos. Quem levou ingresso para curtir o Country Beach Show Nacional por conta aqui da Rádio Nova Era, que vai acontecer no Espaço Álamos agora sabadão, abertura Krieger e Rony, vai ser realmente uma noite especial, né? Final do telefone 1771. E quem levou foi o Gerson Gonçalves dos Santos. Gerson Gonçalves dos Santos. Final do telefone 1771, você acabou de ganhar, filho, o ingresso para curtir o Country Beach. É só chegar com seu documento, como diria um locutor nosso das antigas, ele dizia assim no rádio, chegue lá com o documento de identidade com foto, ele dizia, mas olha, só chegar com o documento com foto lá, Gerson, para provar que tu é tu e curtir o Country Beach por nossa conta. Você que não ganhou, não fique tristinho, né, nem tristinha, A gente continua com os sorteios na programação da tarde aqui da Nova. com o nosso querido Marcão 10 do rádio e também com a voz mais bonita do rádio, Jota, também vai ter ingresso para curtir o Country Beat. E eu amanhã tenho mais um ingresso também. Então você que não ganhou hoje, não fica triste, tem mais uma oportunidade amanhã, tá bom? Aqui na Nova Era, na Rádio das Grandes Promoções.

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3: Muito bem, o prazer é sempre inenarrável poder estar junto com você na manhã dessa quinta-feira, dia 8 de outubro, ano é 2026, 24 graus marcando os termômetros. Na meteorologia nós chamamos de pré-frontal, né? Aquele calor que antecede a passagem de uma frente fria, que nesse momento, deixa eu ver onde ela já está, a linha de estabilidade, ela já está chegando no oeste do estado nesse momento, né? Então, principalmente o oeste, o meio-oeste, tem condições de temporais nas próximas horas. Já aqui para Mafra, para a região do Planalto Norte, é mais à tarde para a noite. Algumas regiões do Planalto Norte, aqui principalmente no Norte, não terão chuva, apenas aumento de nuvens. Mas tem que ficar com atenção no tempo, né, gente? Vai estar um calor, vai estar abafado. E sempre quando a frente fria chega, apesar de ela perder força, já quando ela se aproxima aqui do Planalto Norte, aqueles temporais não podem ser descartados, tá bom? Nesse momento, a chuva já chega lá no extremo oeste. Deixa eu olhar aqui novamente na imagem satélite. Exatamente. Já deve estar lá em... Já deve estar na região ali de Guatambu, a chuva mais ou menos, né? E ela chega forte no extremo oeste, no oeste e também no meio oeste, né? Então tem que ter atenção o povo também dessas regiões nas próximas horas. Lembrando que hoje é o dia do nordestino. Para você, nordestino, um abraço, parabéns aí pelo seu dia. 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Daqui a pouquinho, gente, vamos voltar a nossa atenção para a nossa promoção da Panificadora Casa das Delícias. Aquele bolo soufflé para esta quinta-feira, na promoção mais gostosa do rádio, que só a... Nova! É capaz de proporcionar para você. Ó, minha equipe tá ligada, só na... Nova! O povo tá ligado, fazendo trabalhar esse povo. Então, daqui a pouquinho, eu vou fazer o sorteio desse bolo delicioso, o bolo soufflé, né? 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Participe lá no WhatsApp da Nova, estou te esperando.
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3: Modão da Nova, aquelas que não tocam mais em rádio. Música dessa qualidade você só ouve aqui. Jay Giovanni, Você em Minha Vida. Essa é a famosa ardida do ouvinte, né?

0: É, Jean Giovanni, aqui no Som Batucando na Nova, no oferecimento da Odonto Company. Daqui a pouquinho tem mais.
1: 11:26. 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

0: Muito bem, 11 horas e 35 minutinhos. Vamos rapidinho lá antes do nosso intervalinho pro WhatsApp da Nova, mais participações, muitas participações, né? No 36423955, você interagindo, abrilhantando a nossa programação nessa manhã de quinta-feira. Um dia bacana, temperatura quente já, né? 25 graus nesse momento. Aqui no Castelinho da Comunicação, José Iranel Xavier tá ligadão aí com a gente, né, garoto? Obrigado pela companhia.
1: O Sour, do Marcos Veículo, tá com saudade daquele cheiro no cangote que se dava nele antes.
0: É, do... Ô, Sour... Tá com saudade da barbinha do pai na nuca aqui. Ah, e ó. E que tá de folia. O Victor Batista da Costa tá ligadão com a gente aí também, sempre aqui no Som da Nova, né, filho?
2: Oi, Tiago. O meu nome é Júlia.
3: Júlia.
2: Eu sou de Rio Negro.
3: É.
2: Eu quero ganhar um pastel. Obrigada, Deus te abençoe.
0: De nada, meu amor. Amanhã tem mais sorteio dos tradicionais, a tradicional pastelada da Madeira. A Josiane Fernandes com a gente aqui no Som da Nova, né, na melhor companhia. Obrigado, Josiane, seja bem-vinda. Adriano Mazeica.
4: Eu também tô na escuta da Nover FM.
3: O que foi, querido?
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3: É, e se você não tivesse, tem um diabo no vidro, rapaz.
0: O Sami Becker da Cruz tá ligadão aí também com a gente no Som da Nova. Obrigado pela companhia. Tudo de bom. Fala, Thiago, hoje é dia do nordestino. Manda abraço para nossa nordestina Érica Vanessa, que quis vir para nossa amada Mafra. Das meninas que mais amam ela, nossa colega de trabalho. Que legal, seja bem-vinda aí, Érica. A todos os nordestinos, né? O nosso carinho, o nosso abraço, nosso respeito também ao povo do Nordeste. Abraço carinhoso, tá bom? Pessoal que muitas vezes busca aqui no Sul, né, uma nova oportunidade. Um abraço carinhoso pra vocês aí, tá bom?
5: Opa, bom dia, Tiagão. Igual que meu nome no sorteio, na área VIP, Marcelo Kubiak.
0: Marcelo, velho. Tudo bom, tiazinho? De Nacir Lorena, localidade de Irara, sempre ligada aqui também no Som da Nova. Na melhor sintonia, tamo junto. Vanusa Pereira Martins também com a gente. Fernanda de Lima confirmando também a sua sintonia. Meu amigo Rony, o Arthur e o Davi ligados na melhor do... Abraço, meu queridão. Bom dia, Tiagão Kowalski. Ontem fizemos um buzinaço, um griteiro ali na praça. Rapaz do céu, ontem experimentei sair de a pé um pouco, mas não tem condição, né, Kowalski? Cara, uma buzinação nessa cidade. Eu não sei todo mundo que gritou ontem quando me viu, mas eu me assustei, cara. Me encontrei com o Kowalski ontem ali no centro da cidade. Falei, não vou mais sair da pé, cara. Louco, um gritido. Ali na ponta é Rodrigo Ajax, deixei que um cara ia me atropelar ali, rapaz. Ô, Tiagão, o cara falou pra mim, ô, Tiagão, vai trabalhar, eu já trabalhei hoje, cara. Valeu, Kowalski, abraço, mano, velho. Maria Joseli Libel, com a gente aí também no Som da Nova, obrigado pela companhia. É nóis. É, a Josiane por aqui também, né, um abraço carinhoso. A Hermide Isabel, confirmando também a sua sintonia, seja bem-vindo, obrigado por estar com a gente. Bom dia, Thiago, tudo bom? Com esse sol e dia de hoje maravilhoso, coloca no sorteio, se eu ganhar vou dar de presente para o aniversário do João, filho do meu esposo, que também faz parte das nossas vidas, aí como se fosse filho. Que legal, Magali. Abraço para o João aí, felicidades, né? Que Deus abençoe sempre, muita saúde, tudo e bom. Deus abençoe sempre! Vamos lá, pela tábua. 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Gente, daqui a pouquinho eu volto com mais sucesso aqui na Nova.
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7: E a previsão do tempo, quinta e sexta, com calor e temporais em Santa Catarina, né? Hoje, tempo instável, com sol, né? E aumento de nuvens e temporais isolados em Santa Catarina, associados aí a chuva intensa, rajadas de vento e eventual queda de granizo, começando no decorrer da manhã, como já está acontecendo lá no oeste, e se estendendo para demais regiões durante a tarde e a noite. Temperatura elevada com máximas de 25 a 32 graus. Sensação é de ar abafado. O sistema é um deslocamento de uma frente fria pelo sul do Brasil. Nesse momento, aqui no Castelinho da Comunicação, os termômetros marcam 25 graus.
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3: No Blitz da Nova de hoje tem modelo, participação de Léo e Júnior na área. Mil loucuras de amor e faz mais uma vez comigo.

0: Zabu!
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4: 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Gente, na volta, o sorteio então do bolo da panificadora Casa das Delícias, que você que participou do WhatsApp da Nova.
5: 11:48.
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0: 11 horas e 49 minutos, nota de falecimento. Funerária em vida comunica o falecimento de João Adão Pereira Stefano, ocorrido hoje com 79 anos. Está sendo velado no Salão da Igreja Santa Terezinha, em Campo São Lourenço. Seu sepultamento se dará amanhã às 10 horas para o cemitério de Butiá do Brás. Haverá missa de corpo presente às 9 horas. A funerária em vida comunicou com pesar o falecimento de João Adão Pereira Stefano. O mesmo era mais conhecido por João Pereira.
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1: Muito bem, faltando 5 minutinhos pro meio-dia. Deixa eu trazer mais algumas participações aqui, ó, da galera. Está com a gente na 104,5, 3642-3955. Tiago, vamos com os preparativos para a festa da nossa padroeira. Oi, Nelly, vai ser bonito demais, né? O Camargo de Amaral está ligadão com a gente aí também. A Eliane Silveira, confirmando também a sua sintonia. Obrigado por estar com a gente aqui no Som da Nova.
15: Bom dia, Thiago. Quero participar do bolo.
1: Ô, Rita, tá participando, querida. O Wilson Wildner também tá ligadão aí com a gente, né? Obrigado pela sintonia.
16: Bom dia, Thiago. Aqui é o Carlos Alberto Limice.
1: Ô, filho.
16: Me coloca no sorteio do bolo lá, Pia, se der tempo.
1: Claro. Vocês é da mesma família lá do Luiz Carlos Delício, o saudoso Chileme, tiazinho. Será que são os mesmos? Saudar do Chilemão. Leonete Castro, tá ligadona com a gente também. Obrigado pela companhia, Ed.
17: Tarde, Tiagão.
1: Tarde.
17: Passando para o Vivião, um ótimo dia a todos aí. É. Me coloca no sorteio.
1: É.
17: Desliga essa serra.
1: Desliga. Vamos. Ora, quem tá com... Tem que estar com a serra ligada e o cara gravando, o pessoal com a serra, tá louco? Aqui é o Antônio de São Bentinho da Lapa. Ó, a banda Rota 3 aí, ó. Valeu, Antônio. Um abraço pra vocês. Cada vez mais sucesso aí, tá bom?
13: Bom dia, meu amigo corintiano. Como é que vai? Tudo bem?
1: Aborrecido.
13: Eu nem vou falar de jogo pra você. Mas
1: nem fale.
13: Que Deus te ilumine, te proteja, te abençoe. Me coloque no sorteio de hoje. Grande abraço, meu amigo.
1: Obrigado, Adelce. Um beijo carinhoso, minha amiga palmeirense. Tiagão, me ajude.
18: Ô, quero pedir oração pra mim, pra minha recuperação do meu joelho. E pro Sebastião também, da vista dele, que nós me ore.
1: Edo, beleza. Estão pedindo orações aí, ó, no som da nova, você viu só? Vamos até repetir aqui o áudio.
18: Ô, quero pedir oração pra mim, pra minha recuperação do meu joelho. E pro Sebastião também, da vista dele, que nós me ore.
1: Amém. É, vamos... Como diz aquela velha máxima, né, Inês? Oremos! Oremos!
19: Ela gosta demais do chapéu.
1: Oremos! É o Lucas Miller, tá ligadão com a gente aí também no Som da Nova. Grande abraço, obrigado pela companhia. Alô, Dinho, tá ligadão aí também na 104,5. Abraço, bicho velho.
20: Bom dia, Thiago. Tudo de bom para vocês aí?
1: Obrigado, querida.
20: E um abraço para toda a turma da equipe da Nova Era aí. Me coloca no sorteio aí, neste dia aí, tá bom? Tudo de bom aí, Thiago. Aqui é o Antônio de Rio Negro, tá?
1: Ô, Tonho. Abraço, queridão.
21: Oi, tio. Bom. Coloque meu nome no sorteio, NL Games do Amaral.
1: Oi, quem, filha, que você falou?
21: Oi, tio. Coloque tio? Meu nome no sorteio, NL Games do Amaral.
1: Nem me fale, nem me chame de tio, que eu olho pro espelho... Tô me sentindo um idoso. Vamos lá, 11 horas e 58 minutos. Vamos fazer o sorteio aqui rapidinho no Som da Nova. Em 104,5. Deixa eu ver quem está participando. Que rufe os tambores. 3642-3955. Você que confirmou a sua sintonia para concorrer ao bolo delicioso da panificadora Casa das Delícias do meu amigo Cirineu, o Padeirinho. Final do telefone apresentado na tela é o 2955, a Magali Dutka. Alô, Magali Dutka, foi a ganhadora, então, do bolo da panificadora Casa das Delícias, a Magali Dutka. Tá bom, Magali? Pode chegar até as 20 horas de hoje para retirar o bolo em nossa conta. Obrigado, gente, pela companhia, pelo carinho, pela gigantesca audiência na manhã dessa quinta-feira. Convidando você a continuar conosco, né? Chegando as orações do meio-dia, daqui a pouquinho tem Emerson Souza no Sequência Hits e mais uma grande programação da Nova. Parabéns aí, Marli Dutka, a ganhadora dessa promoção bacana aí de hoje. 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Excelente almoço, excelente quinta-feira. Opa, e até amanhã, tchau!
22: Meio-dia.

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1: Bom dia, meus irmãos e irmãs. Neste momento, paramos e nos colocamos na presença do Senhor, pedindo a intercessão da Mãe Querida sobre os nossos jovens, crianças e adultos. Também, já agradecendo ao nosso Senhor Jesus Cristo pelo dom da vida e principalmente pelo nosso dia de hoje. Obrigado, Senhor, pelo meu trabalho, pela minha vocação, pelos meus estudos, pela minha família, pela minha comunidade e principalmente pelo seu grande amor por todos nós. Por isso, neste momento, nos colocamos em oração, pedindo a intercessão da Virgem Maria. Ave Maria, cheia de graça, o Senhor é convosco. Bendita sois vós entre as mulheres, e bendito é o fruto do vosso ventre, Jesus. Santa Maria, Mãe de Deus, rogai por nós, pecadores, agora e na hora de nossa morte. Amém. Nós os pedimos, ó Deus, que o vosso Espírito nos transforme com a força dos seus dons, dando-nos um coração capaz de agradar-vos e de aceitar a vossa vontade. Por Cristo nosso Senhor. Amém. O Senhor esteja convosco, Ele está no meio de nós. Abençoe-vos Deus Todo-Poderoso, Pai, Filho e Espírito Santo. Amém.
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6: Meio-dia e 6.

0: 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Tá no ar, o programa mais animado do seu rádio. Isso mesmo, tá começando o Sequência Hits até as 2 da tarde. 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O ranking das 100 mais toda semana pra você na íntegra. E 100 mais, já estamos entrando nas 40 mais. E aqui, além de tudo, você ganha presente também. Isso mesmo, essa semana temos um presentaço pra você aqui no Sequência Hits. Já pensou final do ano você pintar sua casa por dentro por conta do Sequência Hits? É, em parceria, gente. A Nova FM em parceria com o meu amigo Ademir lá da Forte Cores, Tintas e Revestimentos. Um abraço ao Ademir, toda a equipe lá na Avenida Nereu Ramos. Um abraço pra vocês aí. E olha, seguinte, hein? Tá liberado pra você o nosso Sequência Hits, para você participar, para você mandar ver, né, no seu recado e faturar aí um balde de tintas. Já pensou que legal? Um balde de tintas para você pintar sua casa, 18 litros, tá? Profissional acrílico, econômico, na cor branca. Mas você pode, claro, você pode escolher entre as cores que estão lá prontas. Ó, eu falei Nereu Ramos, perdão, gente, é na Severiano Maia, tá? Lá na Forte Cores, Severiano Maia. É. Percebi que você errou, viu, Anderson?
1: Suspeitei desde o princípio.
0: Então tá, valendo um balde de tintas da Forte Cores Tintas. Você pode escolher entre as cores prontas ou você pode mandar pigmentar aí por sua conta, tá bom? Vai concorrer também um almoço para 2 pessoas da Churrascaria Araucária, aquele rodízio de carnes delicioso. Tá a fim de participar comigo, tá? Esse sorteio é amanhã, sexta-feira, tá? Tem muita gente já concorrendo a esse bardão de tinta pra você pintar a tua casa, tá bom? 18 litros, dá pra pintar a casa toda, rapaz, por dentro. É. Então manda sua mensagem pra mim com a palavra sequência, seu nome completo, manda pro WhatsApp e agora no 36423955. Acumule sua mensagem. Quem já mandou pode mandar de novo, tem problema não, mais chance de ganhar. Sorteio amanhã. 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Vamos nessa, começando as 40 mais, aliás, a gente começou ontem a 40ª, 39ª, e agora a gente começa na 38ª. Expresso, abrindo as 38 mais.

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6: É nóis, Queiroz. Sequência Hits até as duas da tarde. 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
6: Mês de 21, bora pro WhatsApp? Bora que a galera tá participando. Bora atender todos vocês. Essa galera, gente boa. Ó, pode mandar áudio também, tá? Manda áudio pra gente ouvir a sua voz, viu? Emerson, mas você não fala que tem que colocar a palavra sequência? Tem que colocar, viu? Você mandar áudio, coloca por escrito também, sequência. Aí sim, vai lá para a caixa de entrada do programa Sequência Hits. Isso mesmo. Vai para nossa caixa de entrada. Aí amanhã, sexta-feira, eu vou lá naquela caixa lá. E só quem tá com a palavra sequência, quem recebeu a mensagem automática, obrigado por participar e boa sorte, aí vai concorrer aos presentes. Por isso tem que fazer direitinho. Entendeu?
7: Suspeitei.
6: Entendeu?
7: Desde o princípio.
6: Então tá bom. Escreve aí sequência, aí manda seu nome, manda texto, manda áudio, do tipo que você quiser, tá bom? Tá bom, coisa!
7: Isso.
6: Boa tarde, Emerson! Juciane Arbigão Zubrich, obrigado pela companhia. Boa tarde, Emerson! É a Luana Heloísa Soares, obrigado pela companhia. Boa tarde, Emerson, confirmando a audiência. Lucimere Nitz-Schwentner, abraço pra você. A Eliana Aparecida Veiga. Oi, Eliana, obrigado pela sintonia também, tá? Um abraço. Boa tarde, Emerson. Meu nome é Miriam Wozniak. Quero participar do sorteio da tinta. Então tá bom, do sorteio da tinta. Tá bom, então. Boa tarde, tudo bem? É, quero participar de sorteios. Jéssica Carvalho, obrigado pela companhia. O Gerson Linkowski também. Boa tarde, abençoada para todos nós. Valeu, gente. Obrigado pela companhia. Ó, não precisa nem falar que quer participar do sorteio, né? Mandou mensagem, já tá participando, tá bom, coisa? Mandou o nome ali, já tá participando. Tarde, Emerson. Sidney Aparecida Furmanda Silveira. Valeu, obrigado pela companhia. Boa tarde, Emerson. Tatiana Toledo. Valeu, Tatiana. Boa tarde, Loriane Amorim. Obrigado pela companhia. Tarde, Emerson. Confirmando a audiência. Claudineia Martins. Obrigado pela companhia, Claudineia. Tudo de bom, tá? Quem mais tá aqui? Às vezes dá uma travada nesse programa, rapaz. Misericórdia, ó. Cadê? Perdi o fio da meada. Eu vou ganhar um desses prêmios. Vânia Meurer, se Deus quiser e Ele quer. Boa sorte para você, então, Vânia. Obrigado pela companhia. Tarde, Emerson, tudo bem? João Elísio aqui, confirmando a audiência. Quero deixar um abraço para vocês aí. Manda beijo para Janir Martins, o meu mozão. Tá bom. Antônio Borba, obrigado pela companhia, Tonho. Boa tarde, Emerson. Me coloca no sorteio. Jussiane Baumansauer. Valeu, com certeza, Jussiane. Obrigado pela companhia. Já tem mais recados, tá? Agora tem música, tem sucesso. Elis Just Cowgirl. Que posição que ela tá aí, produção? Hã? 35ª? Bora conferir.
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8: Elis Just, na sua versão Cowgirl.

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0: É nóis, Queiroz, juntos até as 2 da tarde. Galera participando, interagindo, né? Mandando aquele recado, aquele abraço. Hoje, véspera de sexta-feira. Véspera, sabe o que é melhor ainda? Véspera de feriadão prolongado. Esse pelo menos eu vou descansar, o último que teve. Eu só trabalhei, rapaz, tá louco? É o último que teve, eu só trabalhei, mas tá louco.
2: Suspeitei desde o princípio.
0: Eu quero ir pescar. Pescar em algum lugar, viu? Ó, é. Pescar é código pra outra coisa. É pra esse aqui, ó. Ó. Sempre assim. Boa tarde, Emerson. Me coloca no sorteio. Emerson Rodrigo França. Claro, xará. Tamo junto. Leonete Castro tá participando com a gente também. Leonete, obrigado pela companhia de sempre, tá bom? Quem mais tá aqui? Quem mais? Ah, vamos deixar sua risadinha pros corintianos, bora? Bora, bora, bora, bora. Ô, fase, né? Ô, fase. Eu vou dizer uma coisa pra vocês em relação a tudo isso que o Corinthians tá vivendo. Eu acho que é pouco. Ah, meu Deus. Boa tarde, Emerson. Manda um abraço pra todos os meus familiares, principalmente pra minha primeira dama, Maria Inês. Diz aí que eu amo demais. Forte abraço a todos. Samuel Custódio. Fala, Samuca. Obrigado pela companhia. Tudo de bom pra você. Quem mais? Boa tarde. Me coloca no sorteio do Bar de Tinta. É o Rony da Silveira. Fala, Rony. Obrigado pela companhia. Rony não, Rony, né? Rony da Silveira. Não é Rony, é Rony. Entendeu?
2: Suspeitei desde o Rony.
0: Não sei por que eu li Rony. É o Rony. Tarde, Emerson. É o Márcio Pixos. Ótima tarde pra nós. Valeu. Roseli Deck Schobauer, obrigado pela companhia também. A Sandy Kichler. Oi, Sandy. Junto com a Marli todos os dias. Aline Santos também todos os dias participando com a gente. Obrigado pela companhia. Ayla Sofia Simeão Colbit. Que nome difícil. Saiu parece que da bula de remédio. Ayla Sofia Simeão Colbit. Abraço. Boa tarde. Obrigado pela companhia. Daniele dos Anjos. Oi, Dani. Boa tarde, aqui é o João Vinícius. Valeu, João. Boa tarde, quero participar também. Janete Augustinho, obrigado pela companhia. Tarde, Emerson, tudo bem? Gostaria de participar do sorteio. Kátia Flávia Zamboni, valeu, Kátia. Obrigado pela companhia, abraço pra vocês aí. A Gilson Nitz está participando também. Obrigado pela companhia. Boa tarde, Emerson, me coloca no sorteio das tintas. Antônio Marcos Carvalho. Valeu, Antônio, obrigado pela companhia. Oi, Emerson, confirmando a audiência na melhor. Quero participar do sorteio, Adriana Schaubauer com Gikoski. Tá bom, Adriana, obrigado pela companhia. Matilde Raxa, excelente tarde. Eu quero tinta, hein? Vou jogar um barnão de tinta na cabeça, povo. A Elenita Pereira dos Anjos está participando também. Quem mais? Jennifer dos Anjos, abraço. Lá no Campo da Lança, abraço para os amigos do Campo da Lança. Leila de Lima Tertuliano participando também. Já já tem mais recados, tá? Prometo que eu vou atender todo mundo, mas antes eu preciso falar deles, sabe eles?
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0: Lola Young na 32ª posição, Messi.

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3: É o nosso Sequência Hits até as 2 da tarde. Bora atualizar as mensagens. Tem bastante gente participando. Emerson, que sorteio de tinta é essa? Me conte. Então, gente, essa semana tá valendo um balde de tintas de 18 litros para você pintar o interior da sua casa. É interior, tá? Não é para fora, não. Acrílico. Tenho certeza que você vai deixar sua casa linda. É na cor branca, mas você pode escolher entre as cores que tem prontas lá na Forte Cores Tintas, ou você pode mandar pigmentada aí por sua conta, tá bom? Tá bom, coisa! Forte Tintas, Forte Cores Tintas e Revestimentos, participando com a gente aqui, obrigado pela parceria. E também você concorre amanhã um almoço para 2 pessoas na churrascaria Araucária. Aquele rodízio de carnes para você e você e mais alguém. O que você acha? Boa tarde, Emerson. Quero participar do sorteio. Abraço para você e sua família. É a Evelaine Libel Ubrich. Obrigado pela companhia, Evelaine. A Alida Figueiredo, sempre na nova. Obrigado pela companhia. Wilson José Becker participando com a gente também. Valeu, Virs. Tarde, Emerson, tudo bom? Me coloca no sorteio, Guilherme Bueno Taborda, valeu! Tarde, Emerson, hoje esse dia de sol, estamos aí lavando roupa, né? Manda abraço pra minha netinha Ana Lívia, que tá aqui lidando com os filhotinhos de sabiá no jardim. Ai, que coisa, Ana, o que você tá fazendo com essa sabiá na mão, menina? Mas que coisa! É a Marlene Cidral, um abraço pra vocês aí, obrigado pela companhia. Oi, Emerson, me coloca no sorteio. Roseli de Fátima. Oi, Roseli. Tarde, Emerson. Daniel Bueno Taborda. Valeu, obrigado pela companhia. É, Janete Morretti está participando comigo. Qualquer sorteio, aqui é até aquele do sorteio do nada eu quero. Lindo dia para você. É a Janete Morretti de Rio Negro. Obrigado pela companhia, Janete. Tudo de bom para você, tá? Quem mais? Ah, te manda beijo para Lucimar Augustin, que tá participando com a gente hoje. Tava brincando com ela aqui, que eu lembro que a gente fez um sorteio lá na pandemia. Antes de começar a pandemia, a gente tava fazendo sorteio de ingressos pro cinema. Ela ganhou, aí foi cancelado os filmes. O azarada essa mulher, rapaz. Ela ganhou o ingresso, aí foi cancelado por causa das pandemias, né? Mas que coisa, que coisa. O tempo passa, né, gente? Que bom que a gente já superou tudo aquilo. Boa tarde, Emerson, passando para confirmar minha presença mais um dia e participação no sorteio. É a Mara Veiga. Mara, obrigado pela companhia. A Lívia Elias Fragoso está participando comigo também. Obrigado pela companhia. Boa tarde, Emerson. Ótima tarde. O sol deu as caras hoje. Abraço, Priscila, Priscila Gonçalves. Ô, Priscila, verdade, né? Tava meio tímido, meio preguiçoso esse sol, né? Mas ele só veio hoje só pra fazer uma hora extra e logo ele, ó, se esconde de novo, esse danado. Tarde, Emerson. Josélia de Lima, boa tarde. Boa tarde, Emerson. Quero participar do sorteio. Marcela Bicheschi, obrigado pela companhia, Marcela. A Andriele Teixeira Lisboa, me coloca no sorteio. Claro, obrigado pela companhia. A família da Sandra, Olga, Algisneia, Dalgisa, Caio, Roberto. Todos vocês aí, obrigado pela companhia, tá? Beijo pra Gislaine também, tá ligada com a gente lá no Mercado Magrão. Alô, Gislaine. Beijo pra ti, obrigado pela companhia, tá? 5 para 1, só 5 para 1, vamos? Vamos! Swan, BTS chegando agora, 29ª posição.

0: Taylor Swift. Defero Filha, no som da 9 FM, na 28ª posição das mais tocadas, que segue pro intervalo até as 2 da tarde, junto com você, aqui em 104,5. Ofilia. Pra finalizar,
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0: Antes da gente ir pro intervalo, bora trazer então
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0: 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Pois intervalo tem mais, parte 2 do nosso Sequência Hits, então não sai daí.
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0: Olha onde eu tô, Ana Castela com o nosso Sequência Hits. Voltam já depois do intervalo.
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3: Agora 1h08, nota de falecimento, funerária em vida. Comunica o falecimento de João Adão Pereira Stefano, ocorrido a 1h45 de hoje, com 79 anos. Deixa enlutados filhos, noras, genros, netos, bisnetos e demais familiares e amigos. Seu corpo está sendo velado no salão da Igreja Santa Terezinha, no Campo São Lourenço. Seu sepultamento se dará amanhã, às 10 horas. Antes haverá missa de corpo presente às 9 horas. E logo segue para o cemitério de Butiá do Brás. A funerária em vida comunicou o falecimento de João Adão Pereira Stefano, mesmo mais conhecido por João Pereira.
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0: 26ª posição, Fred Fabrício, Você Não Cuidou. Sequência hits, as mais tocadas do Brasil, você confere com a gente.
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0: Depois Servalo volta com mais mensagens, mais recados. Fica ligado.
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0: 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Henrique e Juliano, Amor dos Outros, a 9 FM.
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9: Legal, nosso Sequência Hits até as 2 da tarde. Bora pro WhatsApp, que tem muita gente participando, interagindo. Parte 2 do programa Sequência Hits, que vai até as 2 da tarde. Oi, a Sandra aqui, querendo um balde de tintas. Obrigado pela companhia, Sandra. Oi, Emerson, quero participar do sorteio da Forte Cores Tintas. Já fui na loja, já comprei e realmente é preço bom e atendimento nota 1000. Olha que legal, Juliana, obrigado pela companhia, Juliana. Tá concorrendo sim. Quem mais? Emerson, Elisete Terezinha, boa tarde para você, obrigado pela companhia. Cláudia Suelen Sabim, obrigado pela companhia também. Quem mais? Boa tarde, Emerson. Me coloca no sorteio, Silvana Aparecida Morretes do Tijuco Preto. Tarde, Emerson, homem do entreveiro. Só no inverno agora, viu? Entreveiro agora só no inverno, viu, Alamir? Me adiciona no sorteio, Alamir Rudes Correia. Manda beijos para Doroteia Ribeiro, que... É o quê? Está de casa cheia. Está de casa cheia, faz panquecas, pensa num trem bom. Entendi. Obrigado pela companhia. Ah, que coisa. Boa tarde, Emerson. Quero participar do sorteio. É a Vânia Aparecida. Valeu, Vânia. Emerson, Neuci Maria Nitz participando. Valeu, boa tarde. Juscelene Alves confirmando a audiência também. Boa tarde, Emerson. Sempre ouvindo a melhor. Abraços aí para todos os ouvintes. Celso Nidjelski. Valeu, Celso. Obrigado pela companhia também. Boa tarde, Emerson. Gostaria de participar. Maristela. Oi, Maristela. Obrigado pela companhia, tá? Tudo de bom para você. Alô.
10: Tarde, Emerson.
9: Tarde.
10: Me coloca no sorteio aí.
9: Claro.
10: No, tá tinta, no almoço. Se tiver um sorteio no guarda-chuva, eu também quero.
9: Ah, então tá bom.
10: Valeu, abraço, amigo. Palavra-chave, sequência.
9: Valeu.
10: E tudo de bom. Edson Fernandes, de Rio Negro, Paraná.
9: Valeu, Edson.
10: Valeu, amigo. Abraço.
9: Tô achando que o Edson só copiou esse áudio de outro dia aí, viu?
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9: Sei não, viu? Liliane Soares participando com a gente. Obrigado pela companhia. E mais, Tainara Fedenk, abraço para você, obrigado pela companhia. Tá, Jefferson, Sebastiana, é a Sebastiana participando, valeu, Sebastiana. Rosilda Albrecht Schutter, obrigado pela sintonia também. Tá, Jefferson, quero participar do sorteio. Maria Terezinha de Lima, valeu. Quem mais? Tá, Jefferson, tudo bem, quero participar também. Abraços, Andréa Carize, Andréa, valeu. Maria Sueli Arzer da Silva participando comigo também, obrigado pela companhia. Emerson, sou a Evelyn Martins, quero participar. Boa tarde, Evelyn. Boa sorte para você também. Juliana Melo Lucas participando como ontem, hoje de novo por aqui, obrigado pela companhia. Olá, Emerson, na escuta. Amo suas escolhas de músicas, é, e sem mais tocadas, né? Obrigado pela companhia, Sandra.
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9: Amor dos Outros. Henrique Juliano, no ranking das mais tocadas, a 25ª posição.

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3: Sim,
2: sai daí não.

0: 1h32. 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
0: Já tem Tubarões com o Diego e Vitor Hugo aqui no nosso Sequência Hits. Não sai daí.
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0: Boa tarde, Emerson, Damaris Marinho, obrigado pela companhia. A Elisete Schneider, boa tarde pra você também. Tarde, Emerson, passando pra desejar uma ótima quinta-feira pra todos. É o Tio Agui, valeu, obrigado pela companhia. Josiane Fernandes, boa tarde, Emerson, tudo bem? Quero participar e tô na companhia da Melhor Rádio. Valeu, Josi, obrigado pela companhia, tá? Aquele abraço pra você. Quem mais? A Rosane Aparecida Padilha, obrigado pela sintonia. Aquele abraço pra você também, tá? Rita de Cássia Ferreira da Silva, obrigado pela companhia. Boa tarde pra você, tá bom? Emerson, manda beijos pras meninas da Escala Hiper do Alto. Valeu, Rosane. Beijo pras meninas aí, obrigado pela companhia. Boa tarde, Emerson. Quero participar também, Elizabeth Aparecida. Valeu. Tarde, queridão. Oi, queridona. Ângela Reichard passando para confirmar a sintonia. Emerson, passando para confirmar a audiência. Ronaldo Adriano Nemésio, valeu. Tarde, Emerson, confirmando a audiência. Doroteia Ribeiro, obrigado pela companhia. Tarde, Emerson, aqui é o Hélio Augusto da Vila Nova. Quero participar também. Valeu, Hélio, obrigado pela audiência. Odete Frogel, abraços, amigos. Amigo Emerson, tudo de bom, valeu. Tarde, Emerson, tudo tranquilo? Aqui é Fernando José Moraes, do bairro Jardim, Novo Horizonte. Quero participar também. Então tá bom, valeu, grande abraço também. Tamo junto. Quem mais? Tarde, Emerson, me coloca no sorteio, Thiago Vieira. Valeu, Thiagão. Quem mais? A Iraci Stebel tá participando. Boa tarde, Emerson. Tarde, Iraci. A Janete Veiga também tá ligada com a gente. E pra finalizar, boa tarde, meu querido. É a Denise de Lima. Obrigado pela companhia, ô querida.
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0: Tubarões.

Do ladinho de tubarões tem Postinho de Gasolina, música nova de João Gustavo e Murilo.

Salve Murilo da 9 FM, na 22ª posição, a nova toca. Sequência. 21ª fica para Mari Fernandes, telefone sem fio.

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5: Já já tem Paula Fernandes, música nova com Simone Mendes, Circo.
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5: 1h52.
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0: Sequência Hits, Paula Fernandes com Simone Mendes, Circo, a minha penúltima de hoje do Sequência. Obrigado pela sua companhia, obrigado pela sua audiência, sempre bom estar aqui junto contigo. Deixa eu trazer as últimas mensagens. Daniele Colasso participando, obrigado pela companhia. Boa tarde, Emerson, tudo bem? É de Célia Batista. Obrigado pela companhia, abraço pra você também. A Samantha Antunes da Silva também tá ligada por aqui. A Nadine Santos, obrigado pela companhia. E a Josiane, boa tarde, Emerson. Boa tarde, Josiane, obrigado pela companhia. Marco Aurélio já está por aqui para te fazer companhia no Melhor da Nova. Eu volto amanhã um pouquinho mais tarde, amanhã sexta-feira, ao 12:50, porque a partir de amanhã já temos horário eleitoral gratuito novamente. É, que peninha. Fazer o quê, né? 12:50 eu volto, então amanhã no Sequência Hits. Fique com a última de Wesley Safadão com Displicente.
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6: 2:05.
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10: Muito boa tarde pra você, hoje, tarde de quinta-feira, 8 de outubro de 2026. Eu sou o Marco Aurélio, tô chegando e a partir de agora vamos juntos no Som da Nova até às 5 da tarde. E aí, como é que tá você? Tudo legal? Tudo beleza? Tudo na Santa Paz? Bom também, né? Continua aí a tarde de quinta-feira, nubladão. Tá quente, o sol vai, sol vem, 28 graus é a temperatura aqui no Alto de Mafra. Pra você ligado no Som da Nova, tô chegando com mais uma edição do nosso Melhor da Nova. É aquele sucesso, com certeza, que você confere comigo nessa tarde de quinta-feira. Então, levante essa cabeça, bota aquele sorriso no rosto, força e fé. Bora lá, vem nessa comigo.
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10: 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Depois tem o Cristiano Araújo, Matando Saudade do Cristiano Araújo, Cê Que Sabe. 2:08, uma excelente, ótima boa tarde para você ligado no Som da Nova, que toca o que você gosta.
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11: E dessa vez é a versão do cabelo.

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5: 2h17.
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3: Muito bem, beleza. Até depois.
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0: ou dicas e truques que facilitam o nosso dia a dia. Sabia que você pode usar uma mistura de vinagre e bicarbonato de sódio para tirar o cheiro de cebola da faca? Isso mesmo. Depois de cortar cebola, esfregue a faca com uma pasta feita de vinagre e bicarbonato de sódio. Isso remove o cheiro e ainda desinfeta a faca naturalmente. Lave bem a faca depois do processo. Amanhã tem mais super dicas. Até lá! Super Dicas! 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

que se chama 90-10, onde uma pessoa tem 90% daquilo que você procura em alguém, só que você foca naquele

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0: No nosso melhor da nova, Maiara e Maraíza, 9:10. Também teve Corpo e Alma, Bruno e Marrone, hoje às 10.
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1: Nota de falecimento. A funerária em vida comunica o falecimento do senhor João Adão Pereira Stefano, ocorrido hoje aos 79 anos. Está sendo velado no Salão da Igreja Santa Terezinha, no Campo São Lourenço. O sepultamento será amanhã, com missa de corpo presente às 10 da manhã. Logo após, será sepultado no cemitério de Mafra. A funerária em vida comunicou o falecimento do senhor João Adão Pereira Stefano.
2: 2h33.
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0: Muito bem, bora conferir quem ganhou o ingresso para curtir o show com o Country Beat. Foi o Leandro Xavier Paz. O Leandro, essa checa, seu documento lá na portaria do Espaço Álamos. O teu nome vai estar lá na lista e você confere essa festança aí na faixa. O Leandro Xavier Paz já garantiu o seu ingresso para curtir Country Beat neste sábado, Super Show Nacional no Espaço Álamos. E a nossa produção já já vai estar mandando aí um WhatsApp avisando o Leandro que ele ganhou esse ingresso. Nova 2h35.
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0: A previsão para esta tarde de quinta-feira é de tempo instável, com sol, aumento de muitas nuvens, temperatura em elevação. Planalto Norte, tarde nublada e a temperatura variando de mínima 17, máxima 29 graus. Nesse instante, 28 graus é a temperatura aqui no Alto de Mafra.
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4: E 36.
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1: A Blitz da Nova hoje é com a banda modelo. A participação de Léo e Júnior. Mil loucuras de amor. Faz mais uma vez comigo. 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
11: 2:46.

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5: 2:50.
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0: Tava recordando 1990, o casalzinho Luan e Vanessa, 4 semanas de amor. Antes teve o Sorriso Maroto, a participação do Raça Negra, Cheia de Manias, Manu Batidão, a participação de Simone Mendes, Daqui Pra Sempre.
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2: 13 e 1.
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1: 3 e 3.
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5: Tudo bem? Eu sou a Suzy Luz e o Super Dicas chegou no seu rádio. Dicas e truques que facilitam o nosso dia a dia. Sabia que você pode usar vinagre branco para remover manchas de café das suas roupas? Quando derramar café na roupa, aplique imediatamente vinagre branco sobre a mancha. O vinagre vai quebrar a cor do café e facilitar a remoção da mancha. Deixe agir por 10 minutos e depois lave normalmente. Eu já volto com mais Super Dicas. 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

0: 3 e 8.
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3: 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Fone Whats 47-3645-3000. 3 e 9, tem Country Beach na nova, um maluco cowboy, depois Elis Just Cowgirl.
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6: 3:17.
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9: Ok, até depois.
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1: Muito bem, valeu, até a próxima.
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1: A previsão para essa tarde de quinta-feira é de tempo instável, com sol, aumento de muitas nuvens e a temperatura em elevação em todas as regiões de Santa Catarina. No Planalto Norte, tarde nublada e a temperatura variando de mínima 17, máxima 29 graus. Nesse instante, 28 graus é a temperatura aqui no Alto de Mafra.
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0: 3:33.
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3: 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Na nova tem BTS, Swam, depois tem NX0, Onde Estiver.
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2: Nota de falecimento, a funerária em vida comunica o falecimento do Sr. João Adão Pereira Estefano, ocorrido hoje aos 79 anos. Está sendo velado no salão da Igreja Santa Terezinha, no Campo São Lourenço. O sepultamento estará amanhã, com missa de corpo presente às 9 horas. Logo após, será sepultado no cemitério de Butiá do Brás. A funerária em vida comunicou o falecimento do Sr. João Adão Pereira Estefano.
3: 3:43.

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Vinagre de maçã é rico em vitaminas e minerais bons para o cabelo, como a vitamina C e B, além de alfa-hidroxiácido, que também tem ação anti-inflamatória, ajudando a esfoliar a pele do couro cabeludo e que pode ajudar a controlar a caspa e que pode ser um dos motivos da queda de cabelo.

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1: Nova FM, Wendel Pinheiro, Pais e Filhos, La Belle de Jour, também teve o Portal Gaúcho, a participação do Sorriso Lindo, Implorando para Trair, e Danilo e Davi, Eu Não Sou Terapia. 3h59 no nosso Melhor da Nova. 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

0: 4 horas.
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3: 4 e 3.
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3: 4 e 6.
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0: Na nova, o som da nova teve o Ahad, Sei Que Homem, antes de Guilherme Benuto, a participação do Panda, Eu Duvido, deu rolo. Nova, 4:15.
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3: 419.
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0: 4h20, vamos novamente ao Lojão da Economia com o Emerson.
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0: 28 graus.
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3: Era. 4h25.
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0: Nota de falecimento. A funerária em vida comunica o falecimento do seu João Adão Pereira Estefano, ocorrido hoje aos 79 anos. Está sendo velado no salão da Igreja Santa Terezinha, no Campo São Lourenço. O sepultamento estará amanhã, com missa de corpo presente às 9 horas. Logo após, será sepultado no cemitério de Butiá, do Brás. A funerária em vida comunicou o falecimento do senhor João Adão Pereira Estefano.
1: 4h34.
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0: 4:39.
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4: A Blitz da Nova tá chegando com o sucesso da banda Modelo, a participação de Léo e Júnior, Mil Loucuras de Amor e Faz Mais Uma Vez Comigo.

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10: 4:51.
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9: 4:55.
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0: da Nova, Bruno e Barreto, a participação do Country and Beat, gerente da Sicredi, também tem Matheus Fernandes, Altas Loucurinhas. 4h57, fechando por aqui a edição de hoje do Melhor da Nova. Amanhã tem mais pra você. Amanhã, a partir das 2, tem mais. Daqui a pouquinho, tá chegando o J. Araújo, o Jotinha, trazendo os clássicos da Nova. Um bom final de tarde de quinta-feira pra você. Se cuida! Amanhã, a gente se fala novamente a partir das 2. Um grande abraço, até mais, fica com o sucesso do Natanzinho, até quando? Tchau!
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4: 5 e 1.

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6: 5:08.
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2: Isso aí, 104,5, 9 FM, a rádio que toca o teu som. E aí, como é que você tá? Tudo bem? Tudo certinho? Tudo legal com você? 5:09, tô chegando por aqui, vou te fazendo companhia até às 7 horas da noite, já sabe, né? A partir de agora, então, a gente mata saudades aqui no Som da Nova. Tá começando mais uma edição do nosso Clássicos da Nova, edição desta quinta-feira, dia 8 de outubro de 2026. Nada melhor do que uma quinta-feira, dia de TBT, conferir o nosso passado, né? 70, 80, 90, 2000. Aqui não toca música velha, aqui toca música boa. É o nosso Clássicos para você até às 6 da tarde. Onde quer que você esteja, seja sempre muito bem-vindo a 104,5, a rádio que toca o teu som.

0: Vikings, e aqui no som da Nova Gala, Come Into My Life, também teve o Carms com Tonight She Comes. 5h15 para você até as 6 da tarde, matando saudades na mais potente do Planalto Norte. É isso mesmo, é o nosso Clássicos da Nova 70, 80, 90, 2000, que volta já. Intervalo rapidão, tá? Já, já, tô voltando e tô trazendo para você Ian Van Dahl e também o Glenn Frey aqui no som da Nova.
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0: 94,59 FM, a rádio que toca o teu som, 5h31. Glenn Frey com The Hit Is On. Também teve Ian Vandal, Move It On, aqui no Som da Nova. Para você, mais uma edição do nosso Clássicos, até às 6 da tarde. Intervalo e a gente já volta. Aguenta aí.
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0: a gente pelo nosso WhatsApp, o 36423955. 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
2: Só aí, 104.5 Nova FM, tocando o que você gosta. 5h40 W, abrindo por aqui mais uma sequência.

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5: 5h51.
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13: 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Muito bem, quem faturou ingresso para conferir Country Beat nesse final de semana, né? Nesse sábado, lá no Espaço Álamos, foi a Denise de Lima. Portanto, a Denise de Lima, só levar documento na portaria para conferir esse show nacional que acontece nesse sábado, lá no Espaço Álamos, Country Beat.
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16: 5:54.
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13: Isso aí, chega pra você a última sequência do Clássicos da Nova de hoje, abrindo com o Rod Stewart.

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1: Isso aí, 104,5 Nova FM, tocando o que você gosta, 5h59. Vai ficando por aqui. Mais um Clássico da Nova que volta amanhã, a partir das 5 horas da tarde, aqui na Mais Potente. Agora, 5h59, na sequência, tem o Padre Reginaldo com as orações das 18 horas. E daqui a pouquinho eu tô chegando por aqui com mais um Circuito Sertanejo pra você, até as 7 aqui no Som da Nova, tá bom? Então, intervalo rapidinho e a gente já volta trazendo para você o melhor da música sertaneja até às 7 aqui na 104.

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1: 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Boa tarde, queridos filhos e filhas. Que a paz do Senhor esteja com você. Nesta quinta-feira, nós continuamos a rezar, pedir e suplicar a proteção da Mãe Aparecida. Qual a intenção que você quer colocar? Faça-o agora. Vamos juntos, não importa onde você está. Em nome do Pai, do Filho e do Espírito Santo. Amém. Nossa Senhora Aparecida, o sol se põe, a tarde chega. E nesta tarde, Mãe Aparecida, eu quero renovar a minha consagração total e plena a Jesus. Entregar-me, Mãe, sobre os teus cuidados. Porque bem sei, Mãe, padroeira do Brasil, que se me colocar sob os teus cuidados, não me perderei. Eu consagro os meus trabalhos, sofrimentos e alegrias. Eu vos consagro, Mãe, o meu corpo, a minha alma e toda a minha vida. Eu vos consagro, Nossa Senhora Aparecida, minha família. E peço, Mãe, livrai-nos de todo mal, das doenças e do pecado. Nossa Senhora Aparecida, abençoai nossas famílias. Protegei os doentes, as criancinhas. Abençoai a Igreja. Abençoai o povo de Deus. Nossa Senhora Aparecida, lembrai-vos que sois a nossa padroeira, poderosa padroeira de nossa pátria. Abençoai todos os governantes. Cessai a corrupção, a mentira. De modo especial, Mãe, olhai pelos desvalidos, excluídos e empobrecidos. Dai-nos a vossa bênção, Mãe. Ave Maria, cheia de graça, o Senhor é convosco. Bendita sois vós entre as mulheres, e bendito é o fruto do vosso ventre, Jesus. Santa Maria, Mãe de Deus, rogai por nós, pecadores, agora e na hora de nossa morte. Amém. Nossa Senhora, fazei-nos dignos das promessas de teu Filho Jesus. Amém.
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0: Isso aí, 9 FM, tocando o que você gosta, 6:05, ótimo final de tarde, começo de noite para você ligado aqui com a Nova FM, quinta-feira, dia 8 de outubro de 2026. Sou o Jota, com muito prazer, né? Te faço companhia até as 7, a partir de agora, com o melhor da música sertaneja aqui na 9 FM. A rádio que toca o teu som, e tá chegando a Marília Mendonça. Até vou abrir uma, Marília, para nós. Já que todo mundo vai sofrer, né? Vamos tomar uma junto, então. Agora já pode, né? Depois da...

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1: Seis e doze.

0: 9 FM tocando o que você gosta, 6h14, Marcos de Belucci, Dupla Solidão. Também teve o Zezé de Camargo e Luciano, Flores em Vida, e a primeira com a Marília Mendonça, Todo Mundo Vai Sofrer. 6h15, para você até as 7, o nosso Circuito Sertanejo, num oferecimento da FUBRA.
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1: Vamos que vamos, até às 7 para você, mais uma edição do nosso Circuito Sertanejo aqui na Nova Batista Lima, abrindo mais uma sequência com música do José Augusto, Fui Eu.

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Vitinho Imperador, ela é linda, e o Batista Lima, Fui Eu, 6:30, para você ter 7, o melhor da música sertaneja aqui na Nova, com o nosso Circuito Sertanejo, no oferecimento da FUBRA.

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0: O que você gosta, 6h47, Natan e Nivaldo Marques, tem cabaré essa noite, Fernando Sorocaba com Luan Santana, Everest, também teve a Brisa Star com a Priscila Senna, Sonho de Amor, Rick Renner, A Minha Vida Clareou. Agora são 6h47, intervalo rapidão e a gente já volta trazendo para você a música do dia. Isso aí, daqui a pouquinho para você, mais uma edição do nosso Blitz da Nova aqui na 104.5. Hoje trazendo a banda Modelo. Aguenta aí que a gente já volta.
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3: 6:49. 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
1: Vamos nessa então, chegando para você o nosso Blitz da Nova hoje, destacando o sucesso da banda Modelo com participação de Léo e Júnior.

Morada FM, tocando o que você gosta, aviões do forró Inquilina. Também teve Rafaela Miranda, Cotovelo Vai Doer. Banda Modelo com Léo e Júnior, a música do dia aqui na Nova, no nosso Blitz da Nova Mil, Loucuras de Amor e Faz Mais Uma Vez Comigo. 6h59, vai ficando por aqui o nosso sertanejo de hoje, né? Volta amanhã a partir das 6 horas da tarde, no oferecimento da FUBRA. Na sequência tem para você mais uma edição da Voz do Brasil.

0: Valeu, obrigado pela sua companhia. Eu tô de volta amanhã a partir das 5 horas da tarde com mais uma edição do Clássicos da Nova. Na sequência, Voz do Brasil. Logo mais a partir das 8 horas da noite tem o Dani Alexandre com o painel Flashback. Às 9 horas da noite é Ju Godoy com Interligados. E fechando sua noite tem o Nova Moments aqui na 104,5 Nova FM. Agora Voz do Brasil.
1: Vamos aos destaques do dia.
2: Falta um mês para o ensino médio.
1: Estudantes de todo o país se preparam para conquistar uma vaga no ensino superior. Luana Karen.
3: Os inscritos devem conferir o local de prova com antecedência e organizar os itens necessários para o exame, como documento oficial com foto e caneta esferográfica preta.
4: Flagrantes de trabalho em condição análoga à escravidão atingem setores como pecuária, construção civil e serviços domésticos.
1: Ministério do Trabalho e Emprego atualiza cadastro de empregadores autuados no país. Gabriela Noronha.
5: Os 82 registros estão distribuídos por 21 unidades da Federação. Minas Gerais concentra o maior número de ocorrências.
6: Proteção às mulheres.
1: Vítimas de violência doméstica têm direito ao afastamento remunerado do trabalho por até 6 meses.
6: Decisão garante estabilidade financeira para romper o ciclo de violência. Thaís de Araújo.
7: A mulher afastada não precisa cumprir período de carência. Também não há desconto de contribuição previdenciária. E o período é computado como tempo de contribuição.
1: Na apresentação da Voz do Brasil, Luciano Seixas e Mariana Jungmann.
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1: Mais de 500 trabalhadores foram resgatados em situação de exploração extrema e trabalho análogo à escravidão em 21 estados brasileiros.
6: O Ministério do Trabalho atualizou a chamada Lista Suja, cadastro que reúne empregadores responsabilizados por submeter trabalhadores a condições análogas à escravidão.
1: Nesta nova atualização foram incluídos 82 nomes entre pessoas físicas e empresas. Os casos foram identificados em fiscalizações realizadas entre 2024 e 2026.
5: 82 novos nomes foram incluídos na chamada Lista Suja, cadastro que reúne empregadores flagrados submetendo trabalhadores a condições análogas à escravidão. Desse total, 54 são pessoas físicas e 28 são empresas. A atualização do documento foi publicada pelo Ministério do Trabalho e incluiu casos identificados pela Inspeção do Trabalho entre 2024 e 2026. A Coordenadora Geral de Fiscalização para a Erradicação do Trabalho Análogo ao de Escravizado e Tráfico de Pessoas, Shakti Prates Borella, explica que os registros entram no cadastro somente após o encerramento do processo administrativo, quando existe decisão definitiva pela procedência da autuação.
8: O empregador tem o direito à defesa, ele vai fazer sua defesa e tem um julgamento administrativo que vai constatar que, de fato, aquela infração existiu. Quando não tem mais recurso administrativo, essa empresa vai entrar na lista, vai entrar no cadastro de empregadores.
5: Ainda segundo o cadastro, os 82 registros estão distribuídos por 21 unidades da Federação. Minas Gerais concentra o maior número de ocorrências, com 19 casos, seguido pela Bahia, com 8. Entre as atividades econômicas com maior número de inclusões nesta atualização estão a criação de bovinos para corte, os serviços domésticos, a produção de carvão vegetal, a produção de café e a construção de edifícios. Os novos casos incluídos no cadastro resultaram no resgate de mais de 500 trabalhadores em situações de exploração e de trabalho análogo à escravidão. A coordenadora Shakti Prates fala sobre a importância da denúncia.
8: Nós temos dois principais canais de denúncia. Um é o sistema IP, que você encontra na internet, e o outro é o Disque 100, que você consegue via telefone. Quem faz a denúncia pode colocar seu nome, seu telefone, porque isso facilita muito para a gente conseguir mais informações e garantir que o Estado chegue a essas pessoas, garantir que essa política de Estado seja executada.
5: As ações de combate ao trabalho análogo à escravidão são coordenadas pela Auditoria Fiscal do Trabalho. As operações contam, em geral, com a participação da Polícia Federal, do Ministério Público do Trabalho, do Ministério Público Federal e da Defensoria Pública da União. Reportagem Gabriela Noronha.
6: Mulheres vítimas de violência doméstica que precisarem deixar o trabalho para se proteger, agora têm direito a um afastamento remunerado por até 6 meses.
1: O governo federal seguiu o parecer da Advocacia Geral da União após o entendimento do Supremo Tribunal Federal sobre a Lei Maria da Penha.
6: A medida não exige tempo mínimo de contribuição e o período de afastamento continua contando para a aposentadoria.
7: Mulheres vítimas de violência doméstica terão direito a afastamento remunerado de até 6 meses, mediante determinação judicial. A medida, prevista na Lei Maria da Penha, cumpre decisão do Supremo Tribunal Federal para garantir segurança financeira às mulheres que precisam se afastar do trabalho para preservar a própria integridade e romper o ciclo da violência doméstica. A medida protetiva judicial, que determina o afastamento, será suficiente para viabilizar o pagamento, como explica a presidente do Instituto Nacional do Seguro Social, o INSS, Ana Cristina Silveira.
9: Então, denunciando e tendo uma medida protetiva do juiz criminal, ela consegue solicitar o benefício pelo aplicativo Meu INSS, pelo 135, ou pessoalmente nas agências do INSS. Ela consegue passar 6 meses longe do trabalho para poder refazer sua vida em outro local, caso necessário.
7: A mulher afastada não precisa cumprir período de carência para receber o benefício. Também não há desconto de contribuição previdenciária sobre o valor recebido. E o período é computado como tempo de contribuição para a aposentadoria. A secretária executiva do Ministério das Mulheres, Eutália Barbosa, fala sobre a importância do benefício.
10: A principal função dele é justamente garantir segurança, né? Para que a mulher não tenha que escolher entre a segurança da sua vida e a sua autonomia financeira ou acesso ao seu salário.
7: A presidente do INSS, Ana Cristina Silveira, explica que o órgão também poderá cobrar do agressor, por meio de ação regressiva, os valores pagos à vítima.
9: O parecer determina que vai haver ação regressiva para rever do agressor os valores que foram pagos pela Previdência. Então é uma medida muito positiva, porque além de acolher as mulheres, a gente faz com que os agressores eles paguem pelos seus atos, também financeiramente.
7: Para as mulheres que não são seguradas da Previdência, o benefício tem natureza assistencial. Neste caso, o pagamento será feito pelo Estado, pelo Distrito Federal ou pelo município indicado pelo juiz. Com locução de Thaís de Araújo, reportagem Cleide Lopes.
1: Novas oportunidades para o setor industrial, estratégias de competitividade, inovação e os impactos do acordo Mercosul-União Europeia.
6: O encontro Conexões Produtivas, promovido pela Apex Brasil, a Agência Brasileira de Promoção de Exportações e Investimentos, mostrou aos empresários a importância da abertura de novos mercados para produtos brasileiros.
1: O evento é voltado para grandes, médias e pequenas indústrias.
11: O Conexões Produtivas apresenta aos estados oportunidades para o desenvolvimento da indústria, com atenção às vocações locais para exportações a partir do acordo Mercosul-União Europeia. Segundo a Apex Brasil, o mercado europeu reúne 27 países, com potencial de alcance de 780 milhões de consumidores. O encontro também debateu a estratégia do Brasil para expandir mercados e fortalecer a indústria diante do novo cenário internacional. O ministro do Desenvolvimento, Indústria, Comércio e Serviços, Márcio Elias Rosa, destacou a importância do país conquistar novos mercados.
12: Buscar a diversificação de mercados significa buscar oportunidades para a nossa atividade industrial comercializar fora do país, né? Para além da questão simplesmente do agronegócio, que já vende muito bem, nós estamos celebrando nesse ano a abertura de mais de 700 novos mercados para o agro, para a pecuária. Agora, para o setor industrial, para a indústria de transformação, para a indústria de manufatura, que é muito relevante, nós devemos buscar diversificação.
11: O evento também discutiu caminhos para ampliar a presença de empresas do Rio de Janeiro no mercado internacional. O presidente da Apex Brasil, Laudemir Miller, destacou o potencial do Estado nas exportações.
13: E o Estado do Rio de Janeiro tem uma diversificação da indústria muito forte, tem uma indústria de óleo e gás muito forte, tem uma indústria da moda muito forte, uma indústria metal mecânica muito forte, uma indústria automobilística muito forte. A gente está aqui para apoiar o empresário carga empresária do estado do Rio, principalmente os pequenos e os médios empresários, também os grandes.
11: Um levantamento identificou 602 produtos no estado com oportunidades de exportação. Em 2025, o Rio de Janeiro exportou mais de 48 bilhões de dólares para o mundo. Desse total, 20% das exportações do estado foram para a União Europeia. Reportagem Márcia Fernandes.
6: A financiadora de estudos e projetos, a FINEP, lançou a seleção pública do Programa Nacional de Incubadoras Tecnológicas de Cooperativas Populares.
1: Até 14 de janeiro, instituições de pesquisa podem apresentar projetos para desenvolver ou adaptar tecnologias voltadas à economia solidária.
6: As propostas devem ser feitas em parcerias com cooperativas, associações, organizações sociais ou redes de cooperação popular.
14: A chamada pública Proninc 2026 da FINEP, a financiadora de estudos e projetos, disponibiliza até 100 milhões de reais em recursos não reembolsáveis do FNDCT, o Fundo Nacional de Desenvolvimento Científico e Tecnológico. A proposta é transformar conhecimento e inovação em soluções para problemas concretos dos empreendimentos, como explica o secretário nacional de Economia Popular e Solidária, substituto do Ministério do Trabalho, Sérgio Godoy.
15: Tecnologias sociais que apoiam o combate à fome. São essas tecnologias que a gente está buscando.
14: As propostas devem estar diretamente ligadas à economia solidária e ser construídas de forma participativa. O gerente do Departamento de Infraestrutura e Tecnologias Sociais da FINEP, Guilherme Tulli, destaca o caráter obrigatório dessas parcerias.
15: Então precisa ter uma cooperativa, uma associação, uma organização da sociedade civil. Se não houver a inclusão dessas cooperativas populares, o projeto sequer é habilitado.
14: As propostas podem ser enviadas até 14 de janeiro de 2027. As regras completas estão no edital da chamada pública Proninc 2026 no endereço finep.gov.br. Reportagem Pablo Muniz.
1: Chegar na escola, entrar na sala de aula e estudar. Essa é a rotina diária de milhões de estudantes brasileiros.
6: Daqui a um mês, estudantes de todo o país farão a primeira prova do Exame Nacional do Ensino Médio, o Enem.
1: E cruzar os portões da escola onde vão realizar a avaliação pode representar algo bem maior, o passaporte para a entrada no ensino superior.
6: A preparação se intensifica entre os candidatos nessa reta final.
16: Há 2 anos, a estudante Isabelle Carvalho se prepara para o Exame Nacional do Ensino Médio. Ela quer fazer medicina e dedica todo o tempo que tem aos estudos, inclusive quando está no transporte público.
17: E às vezes me incomoda um pouco, porque parece que eu estou perdendo tempo no ônibus, aí eu coloco umas videoaulas para rodar, mas é a videoaula que eu já estou acostumada, eu meio que já revejo o conteúdo.
16: Com a condição rara de saúde, o estudante Miqueia José de Almeida Gomes vai buscar uma vaga em medicina. Ele quer ajudar pessoas que vivem em situação semelhante.
18: Eu tenho muito incentivo, não só da minha mãe, dos meus familiares, e também da médica, o qual faz o meu tratamento médico. Aí eu fazer esse curso de medicina, para que eu também possa alcançar outras vidas que possuem a condição rara, que é a trombastenia de Glanzmann.
16: Daqui a um mês, milhões de estudantes como Isabelle e Miqueias realizam a prova do Enem. São 2 dias de avaliação, 8 e 15 de novembro. No primeiro domingo, os estudantes respondem a 45 questões de linguagens e códigos e 45 de ciências humanas, além da redação. Já no segundo dia de prova, são 45 questões de ciência da natureza e mais 45 de matemática. Professor de cursinho preparatório há 10 anos, Rubenilson Cerqueira dá dicas para essa reta final.
19: Esteja nesse momento de preparo, fazer muitas questões para poder fixar o conteúdo, mas é importante que tenha um momento de descanso, porque existe um equilíbrio ali entre você ter o conhecimento, mas se não tiver com a mente descansada, você não consegue colocar isso em prática.
16: Até lá, os inscritos devem ficar atentos às orientações oficiais, conferir o local de prova com antecedência e organizar os itens necessários para o exame, como documento oficial com foto e caneta esferográfica preta. Ricardo Cardoso, presidente substituto do INEP, lembra que até o fim do mês, todos os estudantes poderão conferir o cartão de inscrição.
20: Nós teremos, na última semana de outubro, a divulgação do cartão de confirmação de inscrição. A maioria dos estudantes concluindo escola pública já tiveram acesso né? Vão fazer o Enem na sua própria escola. Mas é importante acessar o sistema de inscrição para você ver com calma, com tranquilidade.
16: O Enem é uma das principais portas de entrada para a educação superior no Brasil. As notas do exame são utilizadas para a seleção de estudantes por meio do Sisu e do ProUni e também servem de requisito para o Fundo de Financiamento Estudantil. Para mais informações sobre o exame, o MEC disponibiliza o Guia do Enem, que pode ser acessado em gov.br/MEC. Reportagem Luana Karen.
1: E o Ministério da Educação oferece ferramentas digitais gratuitas para essa preparação. O aplicativo MEC Enem traz simulados e dicas de redação.
6: Tem também o MEC Idiomas para inglês e espanhol. E o MEC Livros com mais de 25 mil obras.
1: E estão abertas as inscrições para a edição do Enem voltada para pessoas privadas de liberdade e jovens que cumprem medidas socioeducativas.
6: As inscrições devem ser feitas de forma exclusiva pelo responsável pedagógico de cada unidade.
1: Caso o participante precise de algum tipo de atendimento especializado, o pedido deve ser feito pelo responsável pedagógico no momento da inscrição.
6: Para mais informações, acesse gov.br/inep.
1: Escolas situadas em fronteiras com outros países podem aderir ao programa Escolas Interculturais.
6: A intenção é promover o enriquecimento linguístico e cultural de estudantes que moram nessas regiões e que convivem com culturas diferentes.
0: O Brasil faz fronteira com 10 nações e as escolas situadas nessas regiões enfrentam desafios relacionados à inclusão, diversidade linguística e integração cultural. E como forma de promover a educação que atende imigrantes e refugiados, o Brasil criou o programa Escolas Interculturais e de Fronteira. A diretora da escola, Silveira Martins, em Santana do Livramento, no Rio Grande do Sul, que faz fronteira com o Uruguai, Elisângela Dornelles, fala sobre a experiência com o programa.
21: Os nossos alunos convivem com as duas culturas. A partir disso, nós realizamos visitas às escolas, intercâmbios, encontros, participando de seminários, viagens internacionais, atividades culturais.
0: A iniciativa prevê apoio financeiro para projetos pedagógicos desenvolvidos em cooperação com escolas de países vizinhos. A coordenadora-geral da Secretaria de Articulação Intersetorial do Ministério da Educação, Jesuína Leclerc, explica como as escolas podem participar.
22: A partir da educação de suas respectivas secretarias de educação, realizar o seu plano de atendimento. A escola passará a receber R$25 mil para poder dar início às suas atividades ou dar continuidade.
0: As cerca de 70 escolas de fronteira interessadas em fazer adesão ao programa devem acessar a página do Ministério da Educação em gov.br/MEC. Reportagem Cleide Lopes.
1: A previsão é que os programas interculturais sejam desenvolvidos a partir de novembro deste ano.
6: Professores e instituições de ensino de todo o país têm até o dia 12 de outubro para se inscreverem na primeira edição do Prêmio Brasil de Ensino de Matemática.
1: O concurso vai premiar até 20 iniciativas que se destacam por melhorar o aprendizado da disciplina nas salas de aula.
23: É a primeira edição do Prêmio Brasil de Ensino de Matemática na Educação Básica. A iniciativa busca valorizar experiências que contribuam para a aprendizagem e para a equidade na educação básica. O diretor-geral do Instituto de Matemática Pura e Aplicada, Marcelo Viana, explica que a premiação deve produzir subsídios técnicos para políticas educacionais.
24: Existem práticas que são realizadas aqui e lá por um professor, uma professora, e são exitosos e indicam caminhos. Mas para isso é preciso que esses bons exemplos sejam conhecidos e sejam divulgados.
23: O prêmio vai contemplar duas categorias, docentes e instituições. Sumaia Almeida Ramos é professora de matemática em Petrolina, Pernambuco. Para ela, mais que reconhecimento, O prêmio representa a valorização do trabalho docente.
2: A partir do momento em que eu começo a mostrar que estamos vendo, estamos buscando esses profissionais, isso pode incentivar para outros professores que possivelmente estejam desestimulados a quererem desenvolver projetos também.
23: As propostas selecionadas se integrarão ao Caderno Nacional de Práticas Exitosas, que contribuirá para a disseminação de práticas de referência no ensino.

0: garantindo renda e reduzindo um problema antigo das comunidades rurais, a permanência da juventude no campo.
1: A gente fornece as sementes ou as batatinhas sem custo e a partir daí dá todas as orientações, desde o plantio até a colheita, pós-colheita e orientações de venda. E isso está fazendo a diferença na sucessão familiar do campo. O jovem só fica atraído se tiver renda. E a partir dali ele compra novas sementes, novas batatinhas de alta qualidade genética para dar seguimento de forma independente.
0: Acompanhe os resultados do projeto Flores para Todos na página da Universidade Federal de Santa Maria. E esse foi o Ciência na Prática. Esse episódio contou com a produção de Raquel Mariano e edição de Edinaldo Júnior. E nosso encontro com o Saber Científico volta na próxima semana. Até lá.
2: Quem trabalha na educação infantil já pode consultar os livros que poderão chegar às escolas.
3: O Guia do Programa Nacional do Livro Didático está disponível e reúne obras para o ensino e materiais de apoio aos professores.
2: Agora, escolas e professores podem se preparar para escolher os livros que vão usar nos próximos anos.
4: O Ministério da Educação divulgou o resultado final da avaliação das obras do PNLD, o Programa Nacional do Livro e do Material Didático para os anos iniciais do ensino fundamental. As obras têm o objetivo de apoiar a formação continuada e o trabalho pedagógico dos professores, principalmente em temas ligados à alfabetização. Elas fazem parte do acervo da Biblioteca do Professor e reúnem produções atualizadas sobre formação docente, além de exemplos de práticas pedagógicas em diferentes contextos. Com a divulgação do resultado final, o processo segue agora para as etapas de aquisição e distribuição, conduzidas pelo FNDE, o Fundo Nacional de Desenvolvimento da Educação. O Programa Nacional do Livro e do Material Didático é responsável pela avaliação, seleção e aquisição de livros e materiais didáticos para as escolas públicas. Após a aquisição dos materiais pelo FNDE, as obras selecionadas poderão ser disponibilizadas aos professores por meio do endereço pnlddigital.fnde.gov.br. Reportagem Talita Albuquerque.
3: E atenção, candidatos do primeiro concurso público nacional unificado.
2: Foi publicada a terceira convocação dos aprovados em lista de espera para vagas temporárias no Ministério do Trabalho e Emprego.
3: Agora, os convocados precisam cumprir a etapa documental e acompanhar a publicação da lista definitiva, prevista para novembro.
2: A documentação deve ser apresentada pela plataforma sougov.br entre 20 e 27 de outubro.
3: O candidato que não apresentar os documentos exigidos no período estabelecido perde os efeitos da convocação.
2: Para mais informações, acesse gov.br/gestão, sem o tio.
3: E essas foram as notícias do governo federal.
2: Uma realização da Secretaria de Comunicação Social da Presidência da República.
3: Com produção da empresa Brasil de Comunicação.
2: Fique agora com as notícias do Poder Judiciário e do Congresso Nacional. Boa noite.
3: Boa noite, até amanhã.
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7: STF valida lei do Paraná que amplia gratuidade em estacionamentos para pessoas com deficiência.
8: TSE anula votos recebidos por Antony Garotinho na disputa pelo governo do Rio de Janeiro.
7: Furto de carro com chave na ignição enquanto segurada abre a porta de casa não afasta cobertura securitária.
8: Boa noite, eu sou Marcela Luiza.
7: Eu sou Walter Lima.
8: O Supremo Tribunal Federal decidiu que é constitucional uma lei estadual que amplia a gratuidade em estacionamentos para pessoas com deficiência.
7: A decisão foi tomada na sessão plenária desta quinta-feira. Marta Ferreira.
9: No Paraná, as regras sobre estacionamento para pessoas com deficiência são regulamentadas pela Lei Estadual 18.419 de 2015. E pelas normas de trânsito nacionais. Dispositivos dessa norma asseguram às pessoas com deficiência um período de gratuidade equivalente ao dobro do concedido aos demais usuários. Nos estabelecimentos que não prevêem tempo mínimo gratuito, a norma garante ao menos 30 minutos de gratuidade, a fim de facilitar o deslocamento dessas pessoas. A Associação Brasileira de Shopping Centers entrou com ação no Supremo Tribunal Federal pedindo que a lei seja considerada inconstitucional. A alegação é de violação ao direito de propriedade e aos princípios da livre iniciativa e da livre concorrência.
10: O relator é o ministro Nunes Marques. No voto, ele destacou que a finalidade predominante da lei é promover acessibilidade e inclusão social, matérias de competência legislativa concorrente. No mesmo sentido, votaram os demais ministros. O plenário, então, validou a lei do Paraná, entendendo que a norma promove acessibilidade ao garantir o dobro do período gratuito ou, na ausência de gratuidade, 30 minutos sem cobrança.
8: O Tribunal Superior Eleitoral anulou os votos recebidos por Antony Garotinho na disputa pelo governo do Rio de Janeiro.
7: A decisão, por maioria de 5-2, determinou a retotalização dos votos da eleição para governador, Guilherme Firmino.
11: Nessa quinta-feira, o Tribunal Superior Eleitoral rejeitou por unanimidade o pedido de desistência de recurso apresentado por Antony Garotinho. O TSE também manteve um indeferimento do registro de candidatura ao governo do Rio de Janeiro. Segundo o tribunal, Garotinho não tinha as condições de elegibilidade relacionadas à plenitude dos direitos políticos e à filiação partidária. Por 5-2, os ministros determinaram a anulação dos votos recebidos pelo candidato. Com isso, o tribunal determinou a retotalização da votação para governador do Rio de Janeiro.
8: Deixar carro aberto e com a chave na ignição apenas para abrir o portão de casa não afasta direito à indenização do seguro se veículo for furtado.
7: Esse entendimento é do STJ. Fátima Uchoa.
12: Após a seguradora negar a indenização do seguro veicular, a proprietária que teve o carro furtado nessa situação entrou com ação judicial, mas o Tribunal de Justiça de São Paulo negou o pedido. Já no STJ, os ministros entenderam que a conduta da mulher, adotada para guardar o carro em segurança o mais rápido possível, mesmo deixando a chave na ignição enquanto abria o portão de casa, não representa agravamento intencional do risco previsto em contrato que justifique a perda da cobertura do seguro. A relatoria foi do ministro Ricardo Vilas Boas Cueva.
8: O Tribunal Superior do Trabalho manteve uma indenização que uma faculdade terá de pagar a um professor e jornalista de Teresina, no Piauí.
7: A instituição de ensino usou imagens de televisão do professor sem autorização. O TST considerou o uso ilegal. Simone Moura.
13: A faculdade usou essas imagens em outdoors e nas redes sociais sem autorização. Para os ministros da 8ª turma, a campanha teve alcance apenas local e por um período limitado. Foi fixado indenização de R$30 mil por danos materiais e R$40 mil por danos morais. A decisão foi unânime.
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8: Uma boa noite.
7: E até amanhã.
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0: discussões e votação em segundo turno. O texto reduz de 44 para 40 horas semanais a jornada máxima de trabalho sem redução de salário e garante 2 dias de descanso por semana. A mudança, no entanto, será gradual. 2 meses após a promulgação, a jornada passaria para 42 horas semanais, já com 2 dias de descanso. 12 meses depois, o limite chegaria às 40 horas.
1: Durante a terceira sessão, o senador Paulo Paim, do PT do Rio Grande do Sul, defendeu que a redução da jornada, sem diminuição dos salários, pode fortalecer a previdência social. Segundo ele, o fim da escala 6x1 pode estimular a formalização de trabalho e, com mais trabalhadores com carteira assinada, aumentar a arrecadação previdenciária. Paim também afirmou que a mudança pode beneficiar empregadores e empreendedores e defendeu que desenvolvimento econômico, valorização do trabalho, proteção social e políticas humanitárias caminhem juntos.
2: Quando reduzimos a jornada, ampliamos o emprego formal. Mais empregos formais significam mais trabalhadores contribuindo com a Previdência. Mais contribuintes significam mais arrecadação previdenciária.
0: E o Senado deve começar a analisar um projeto que obriga empresas a oferecerem produtos e serviços digitais voltados a pessoas idosas, com linguagem mais simples e recursos que garantam mais segurança nas transações.
1: O texto também prevê a capacitação de idosos para que eles aprendam a identificar fraudes e golpes em operações pela internet. Repórter Alexandre Campos.
3: No caso de produtos financeiros ofertados por instituições bancárias, as aplicações de internet, quando destinadas a pessoas idosas, devem disponibilizar uma espécie de botão de pânico para interromper operações fraudulentas e canal de contestação rápida para minimizar os prejuízos. A autora do projeto, a senadora Damaris Alves, do Republicanos do Distrito Federal, acredita que essas medidas são essenciais para essa parcela da população.
4: Então a gente quer que os aplicativos, especialmente de banco, do INSS, os aplicativos públicos, o do SUS, os aplicativos que a pessoa não vive mais sem eles, sejam mais acessíveis para pessoas idosas.
3: O projeto ainda prevê que essa parcela da população aprenda a identificar fraudes e golpes em operações na internet e torna crime o gerenciamento, sem autorização expressa, de bens de pessoas idosas e a apropriação de senha, chave criptográfica, token, assinatura digital ou qualquer outra credencial de acesso ou autenticação com o objetivo de auferir vantagem econômica.
0: Uma tecnologia simples pode ajudar a evitar uma tragédia. Um alerta no carro para lembrar pais e mães de que há uma criança no banco de trás.
1: É o que prevê um projeto da senadora Tereza Leitão, que determina a instalação do dispositivo em automóveis novos. Mais informações com a repórter Raíssa Abreu.
5: Um pai ficou de deixar o filho na creche pela manhã antes de ir trabalhar. Em vez disso, ele seguiu direto para o trabalho, estacionou o carro e esqueceu que a criança estava na cadeirinha, no banco traseiro. O bebê ficou trancado no carro fechado por horas e só foi encontrado no final da tarde, em parada cardiorrespiratória e sem sinais vitais. Tragédias como essa, que aconteceu em Santa Catarina em 2023, são mais frequentes do que se imagina. Não existem dados consolidados no Brasil, mas estudos feitos nos Estados Unidos indicam que cerca de 40 crianças morrem anualmente por terem sido deixadas em carros fechados sob altas temperaturas. Para a senadora Tereza Leitão, do PT de Pernambuco, uma das causas desse tipo de episódio é a exaustão. E aí, as mulheres, que precisam acumular a vida profissional com a vida doméstica, são também as que mais sofrem.
6: A carga de trabalho doméstico corresponde a 21 horas, mais de 21 horas semanais, enquanto a dos homens é de pouco mais de 11 horas. A exaustão física e mental que recai sobre essas mulheres é muito grande, porque a jornada não termina quando sai do emprego. Começa uma nova jornada.
5: Para prevenir esses acidentes, a senadora apresentou um projeto que obriga as fábricas de carros a instalarem um dispositivo de alerta contra a presença de pessoas e animais esquecidos no interior dos veículos.

0: veículos com sinais sonoros ou luzes de emergência. A mudança valeria apenas para veículos novos e a indústria automotiva teria 2 anos para adaptação às novas exigências. A proposta vai ser encaminhada às comissões temáticas.
1: E ligações de números desconhecidos podem ganhar um novo filtro nos celulares vendidos no Brasil. Um projeto em análise no Senado prevê que celulares vendidos no país tenham uma função para bloquear, rejeitar ou silenciar chamadas de números que não estão na lista de contatos.
2: A proposta quer dar ao usuário mais controle sobre as ligações que recebe. A reportagem é de Yasmin Rodrigues.
3: O autor do projeto, senador Stevenson Valentim, do Podemos do Rio Grande do Norte, argumenta que as chamadas indesejadas são um problema frequente para os consumidores e podem estar associadas a práticas abusivas e tentativas de golpe. A medida valeria para aparelhos comercializados no território nacional. A ideia é permitir que o próprio usuário escolha como lidar com números desconhecidos, sem depender exclusivamente de serviços oferecidos pelas operadoras. O senador Laércio Oliveira, do PP de Sergipe, destacou o impacto desse tipo de chamada na rotina dos brasileiros.
4: A gente sofre quase todos os dias com essas empresas de telemarketing, essas companhias de telefonia, importunando a vida do cidadão e da cidadã brasileira.
3: O projeto de lei foi apresentado nesta quarta-feira, dia 7 de outubro. Vai passar pelas comissões e plenário do Senado antes de seguir para a Câmara dos Deputados.
1: Um projeto pronto para votação na Comissão de Meio Ambiente do Senado pretende incentivar empresas que desenvolvem soluções para a preservação ambiental.
2: A proposta cria critérios para o reconhecimento das chamadas startups verdes e prevê prioridade no acesso a incentivos e financiamentos. Os detalhes com a repórter Marcela Cunha.
5: Empresas que desenvolvem tecnologias para reduzir a poluição, economizar energia ou reaproveitar resíduos poderão receber incentivos específicos para crescer no Brasil. É o que prevê um projeto que inclui as chamadas startups verdes na legislação brasileira. As startups são empresas jovens, geralmente ligadas à inovação, que desenvolvem novos produtos, serviços ou modelos de negócios. Pela proposta, serão consideradas verdes aquelas que oferecem soluções para problemas ambientais, como a emissão de gases que provocam o aquecimento global, o desperdício de recursos naturais e a geração de lixo. O autor da proposta, senador Fernando Dueire, do PSD de Pernambuco, explicou que a intenção é criar condições para o desenvolvimento dessas empresas.
6: Acreditamos que ao estimularmos essas startups, estamos não apenas criando novos negócios, mas investindo na qualidade de vida das futuras gerações e no fortalecimento de uma economia mais resiliente e sustentável.
5: O projeto prevê prioridade no acesso a programas de apoio técnico e financeiro, benefícios fiscais e editais públicos de inovação e sustentabilidade.
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2: Com edição de Paulo Groba e trabalhos técnicos de Eliseu Caires, o Jornal do Senado fica por aqui. Acompanhe agora as notícias da Câmara dos Deputados. Boa noite.
1: Boa noite e até amanhã.
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9: Projeto obriga postos a detalhar custo dos combustíveis nas notas fiscais.
10: Comissão aprova selo para premiar cidades com boas práticas no trânsito.
9: Câmara analisa dar à assinatura digital valor de reconhecimento de firma.
10: Boa noite. Projeto em debate na Câmara confere à assinatura digital o valor de reconhecimento de firma em cartório. A ideia é diminuir a burocracia e facilitar a vida do cidadão, sem perder a segurança nos documentos. Confira os detalhes na reportagem de Fabielle Pires.
11: Já pensou resolver pela internet uma burocracia que exige uma ida ao cartório? Um projeto em análise na Câmara dos Deputados quer facilitar esse processo e permitir que a assinatura digital tenha o mesmo valor do reconhecimento de firma. Antes de entender a proposta, é preciso entender como funciona a assinatura digital. Atualmente, assinaturas digitais são feitas com certificado da Infraestrutura de Chaves Públicas Brasileira, a ICP Brasil, um sistema oficial do país que garante a validade jurídica e a segurança de assinaturas e certificados digitais. Quando uma pessoa assina um documento usando um certificado digital da ICP Brasil, é possível verificar a identidade de quem assinou e a integridade daquele documento. O que ainda não acontece automaticamente, essa assinatura substitui o reconhecimento de firma em cartório nos casos em que ele é exigido. A proposta determina que os documentos assinados eletronicamente sejam equiparados aos documentos com reconhecimento de firma. Segundo o autor, deputado Rafael Prudente, do MDB do Distrito Federal, a assinatura digital diminui a burocracia no dia a dia do cidadão. O projeto que equipara a assinatura com certificado digital da ICP Brasil ao reconhecimento de firma foi aprovado pela Comissão de Ciência, Tecnologia e Inovação da Câmara e agora segue para análise da Comissão de Constituição e Justiça. Para virar lei, precisa ser aprovado pela Câmara e pelo Senado. Da Rádio Câmara de Brasília, Fabielle Pires.
8: Economia.
9: Sóstenes Cavalcante, do PL do Rio de Janeiro, defende proposta para limitar os juros do crédito consignado de aposentados e pensionistas que recebem até 3 salários mínimos, além de beneficiários do BPC. O projeto determina que a taxa não poderá superar o IPCA, índice usado para medir a inflação oficial do país.
10: Sóstenes Cavalcante aponta que refinanciamentos feitos sem autorização aumentam a dívida de quem já tem parte da renda comprometida com os empréstimos. O texto também restringe a concessão desses descontos às instituições autorizadas e aos bancos públicos.
9: Carlos Veras, do PT de Pernambuco, defende o projeto que autoriza a União a criar uma estatal para atuar na distribuição de combustíveis, biocombustíveis e gás de cozinha. Ele explica que a ideia é recompor a presença pública no setor para assegurar a soberania energética.
10: A proposta permite a recomposição estatal por meio da compra de ativos operacionais ou participações em refinarias e bases de distribuição. Para Carlos Veras, o projeto combate aumentos abusivos de preços e garante o abastecimento em regiões remotas e de vulnerabilidade social.
9: Jefferson Campos, do PL de São Paulo, é um dos signatários da proposta de emenda à Constituição que estabelece um teto de gastos para órgãos da administração pública.
10: A proposta fixa limites orçamentários para despesas com publicidade institucional e determina um teto para os gastos do Poder Legislativo e dos Tribunais de Contas. Jefferson Campos entende que a medida contribui para garantir maior responsabilidade fiscal na administração pública.
8: Transportes.
9: A Comissão de Viação e Transportes aprovou um selo para premiar cidades que adotem boas práticas no trânsito. Saiba mais sobre o assunto na reportagem de Agui Pontes.
12: A Câmara dos Deputados debate recompensar municípios que adotem boas práticas na gestão do trânsito. A Comissão de Viação e Transportes aprovou o projeto que institui o selo Município com Mobilidade Segura. O objetivo da medida é premiar as cidades que façam um bom trabalho na prevenção de acidentes. Menos de 40% dos municípios receberiam o selo hoje. O projeto de lei do deputado Amon Mandel, do Republicano do Amazonas, dá justamente um incentivo para as cidades que cumprem as diretrizes da Política Nacional de Mobilidade Urbana. Mas não só, ela estabelece duas exigências: que o município possua um plano de mobilidade urbana e que esteja integrado ao Sistema Nacional de Trânsito previsto no Código de Trânsito Brasileiro. No primeiro caso, que pede a existência de um plano de mobilidade, 1.910 municípios já são obrigados a elaborar e aprovar um plano, mas desses, 79,6% não cumpriram a determinação legal. Para além disso, 63,2% de todos os municípios brasileiros pecam no segundo ponto, que é estar integrado ao Sistema Nacional de Trânsito. Para conseguir o selo, também se exige que programas, ações, campanhas e metas adotadas pelo município estejam alinhadas com o Plano Nacional de Redução de Mortes e Lesões no Trânsito e ao conceito Visão Zero, que busca um contexto em que mais nenhuma morte aconteça no trânsito. Com a implementação do projeto, o Poder Executivo definirá o órgão responsável pela concessão, fiscalização e divulgação dos municípios certificados. Segundo o deputado Amon Mandel, autor do projeto, o selo municipal surge como um instrumento de incentivo e reconhecimento para gestões comprometidas com práticas modernas de segurança. O selo, ainda segundo o deputado, contribui para promover a acessibilidade e prevenir mortes e lesões graves. O projeto será analisado pelas Comissões de Desenvolvimento Urbano e de Constituição e Justiça e de Cidadania. Da Rádio Câmara de Brasília, Agui Pontes.
10: Delegado Caveira, do PL do Pará, apresentou o projeto que proíbe a exigência de vistoria veicular periódica baseada apenas no tempo de uso do automóvel. A proposta busca impedir cobranças recorrentes que penalizem motoristas e proprietários de veículos mais antigos.
13: Atualmente, a lei não estabelece a obrigação da vistoria, mas a proposta inclui a proibição de forma expressa no Código de Trânsito Brasileiro. Delegado Caveira argumenta que defeitos mecânicos representam menos de 7% dos sinistros em rodovias federais.
10: A Câmara analisa projeto que obriga a instalação de temporizadores regressivos em semáforos que tenham fiscalização eletrônica. A autora da matéria, Gleisi Hoffmann, do PT do Paraná, afirma que a medida torna o trânsito mais seguro, evitando frenagens bruscas, acelerações indevidas e decisões de risco nos cruzamentos.
13: Gleisi Hoffmann ressalta ainda que se o temporizador estiver com defeito, dessincronizado ou com baixa visibilidade, não poderá ser aplicada a multa pelo equipamento de fiscalização. A proposta dá aos órgãos de trânsito 60 dias para adequar os semáforos que já possuem fiscalização eletrônica.
8: Segurança Pública.
10: Guilherme Derrite, do PP de São Paulo, quer incluir entre os crimes hediondos as formas mais graves de homicídio, latrocínio e extorsão, cometidas por integrantes de organizações criminosas e milícias. A proposta amplia o tratamento mais rigoroso para crimes praticados nesse contexto.
13: Guilherme Derrite argumenta que esses delitos têm maior potencial de violência e intimidação e, por isso, devem receber o mesmo tratamento dado aos crimes mais graves previstos na legislação. O deputado reitera que a medida reforça o combate ao crime organizado.
10: Tornar imprescritível o crime de trabalho análogo à escravidão é o objetivo de projeto apresentado por Amanda Gentil, do PP do Maranhão. Se a mudança for aprovada, o passar do tempo não poderá impedir a responsabilização de quem cometer esse tipo de crime.
13: Amanda Gentil lembra que a Corte Interamericana de Direitos Humanos já determinou ao Brasil a adoção de medidas para impedir a prescrição desses crimes. A deputada avalia que a mudança pode reduzir a impunidade de casos em que a investigação e a responsabilização demoram a avançar.
10: Projeto de defensor Stélio Denner, do União de Roraima, inclui na Lei Maria da Penha o monitoramento eletrônico do agressor como medida protetiva de urgência em situações de alto risco à mulher. Segundo o deputado, a iniciativa visa conter a escalada do feminicídio no Brasil.
13: Pelo texto do defensor Stélio Denner, o juiz deverá observar novos critérios para conceder a medida protetiva, como casos de ameaça grave, histórico de agressões e perseguição. O texto também prevê a integração da tornozeleira eletrônica com mecanismos de alerta direto à vítima.
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10: Elmar Nascimento, do União da Bahia, defende o respeito às prerrogativas do Congresso e as garantias do devido processo legal na atuação dos órgãos de controle. O deputado reclama de interferências de outros poderes e ressalta a importância do contraditório e da ampla defesa.
13: Elmar Nascimento afirma que decisões sobre orçamento, emendas e mandatos devem respeitar o devido processo legal. Ele também afirma que os órgãos de controle precisam atuar dentro das competências definidas pela Constituição, sem criminalizar a política.
15: Saúde.
10: Fernando Monteiro, do PSD de Pernambuco, sugere a criação do Dia Nacional dos Técnicos e Auxiliares em Saúde Bucal, a ser comemorado em 20 de março. De acordo com o parlamentar, o projeto busca valorizar os mais de 230 mil profissionais da área registrados no país.
13: Fernando Monteiro acredita que a data vai incentivar ações educativas e científicas, além de impulsionar políticas públicas para fortalecer a odontologia no SUS. Ele sustenta que esses profissionais têm papel importante na prevenção de doenças.
15: Educação.
10: Avança na Câmara projeto que reserva recursos de bolsas educacionais para pessoas com deficiência. Os detalhes com a repórter Silvia Munhato.
16: A Comissão de Defesa dos Direitos das Pessoas com Deficiência da Câmara dos Deputados aprovou proposta que destina um percentual dos recursos do FNDE para bolsas e outros tipos de auxílios para estudantes com deficiência. O percentual deverá ser regulado pelo Executivo. Hoje, a legislação permite ao FNDE, o Fundo Nacional de Desenvolvimento da Educação, conceder bolsas de estudo, bolsas de permanência e ressarcimento de despesas a estudantes, mas não prevê reserva para grupos específicos. A versão original do projeto destinava o benefício apenas aos estudantes surdos, mas foi ampliada durante a avaliação pela Comissão de Educação. O relator na Comissão de Defesa dos Direitos das Pessoas com Deficiência, deputado Rodrigo Hollenberg, do PSB do Distrito Federal, fez novo ajuste no texto.
17: Entendemos, porém, que não há motivo para a redação do substitutivo mencionar diretamente apenas as pessoas surdas ou pertencentes ao transtorno do espectro autista. Por essa razão, propomos um substitutivo que unifica a aplicação do dispositivo legal em benefício de todas as pessoas com deficiência por meio de remissão simples à Lei Brasileira de Inclusão das Pessoas com Deficiência.
16: O relator citou dados do Censo da Educação Superior de 2024 que mostram que os maiores grupos de estudantes com deficiência matriculados no ensino superior são pessoas com deficiência física, 30,5%, baixa visão, 22,8% e transtorno do espectro autista, 16,7%. A proposta que reserva recursos de bolsas educacionais para pessoas com deficiência será analisada agora pelas comissões de Finanças e Tributação e de Constituição e Justiça. Da Rádio Câmara de Brasília, Silvia Minhato.
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13: Os deputados analisam projeto que obriga os postos a detalhar a composição do preço dos combustíveis na nota fiscal. O texto pode ser incluído na pauta de votações, como informa o repórter Antônio Vital.
22: Está pronto para ser votado no plenário da Câmara projeto que obriga os postos de combustíveis a detalhar na nota fiscal todos os componentes do custo da gasolina, do etanol e do diesel para o consumidor. De acordo com a proposta apresentada pelo deputado licenciado Guilherme Boulos, a nota fiscal deverá conter informações como o custo inicial do combustível para o produtor ou importador, o custo do biocombustível adicionado à gasolina, o lucro da distribuidora e do dono do posto, bem como o valor dos tributos federais e estaduais. Produtores, importadores e distribuidores também ficam obrigados a fornecer as mesmas informações em suas notas fiscais. O objetivo, de acordo com o autor, é permitir identificar a composição do custo final, o que seria bom para a concorrência e para o consumidor, que poderia assim agir como fiscal em caso de abusos. O projeto ganhou regime de urgência, o que permite que seja votado diretamente no plenário da Câmara, sem passar pela análise das comissões permanentes da Casa. O regime de urgência foi aprovado de maneira simbólica, mas provocou discussão no plenário. Para o deputado Gilson Marques, do Novo de Santa Catarina, não tem como dono do posto de combustíveis saber todos os componentes do preço.
23: Transparência é sempre positiva, mas a minha preocupação aqui, entre outras, é o seguinte: informe na nota fiscal toda a composição do preço dos combustíveis e do GLP. O posto de combustível não tem essa informação, não tem como ele ter essa informação. toda a composição do custo de cada componente, de cada pessoa, de onde vem a importação. Ele não tem essa informação hoje.
22: Já a bancada aliada ao governo defendeu a proposta, como disse o deputado Tarcísio Mota, do PSOL do Rio de Janeiro.
0: Ele é singelo, ele diz: na nota fiscal da produção da compra do combustível ou do gás, deverá haver discriminado aquilo que é o custo do produto que vem, né, o custo da produção daquela mercadoria, do combustível, e também os custos de impostos e os custos, inclusive o lucro que está vindo das próprias refinarias. Há que se lembrar que o processo de privatização das refinarias no Brasil resultou num processo de encarecimento do combustível.
22: Ainda não há data para votação no plenário da Câmara do projeto que obriga os postos de combustíveis a detalhar na nota fiscal todos os componentes do custo da gasolina, do etanol e do diesel para o consumidor. Da Câmara de Brasília, Antônio Vital.
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4: Esporte.
10: João Cury, do MDB de São Paulo, defende proposta que estende a imunidade tributária às entidades esportivas sem fins lucrativos. A medida equipara organizações dos movimentos olímpico, paralímpico, clubístico e educacional às instituições de educação e assistência social.
13: A iniciativa, que tem o apoio de João Cury, visa fortalecer o desenvolvimento de atletas e contribuir com a saúde pública. Ele acredita que a imunidade sobre impostos de patrimônio, renda e serviços garante maior estabilidade financeira para as entidades formadoras.
10: Projeto de Saulo Pedroso, do PSD de São Paulo, define quem pode ser considerado representante de uma organização esportiva privada nos casos de corrupção no esporte. Entram nessa definição dirigentes, diretores, administradores e procuradores que exerçam poderes de representação.
13: Saulo Pedroso explica que a medida pretende dar mais clareza à aplicação da lei e evitar interpretações diferentes sobre quem pode responder pelo crime de corrupção privada no esporte. Ele ressalta que o projeto não institui um novo crime nem altera as penas previstas atualmente.
10: Proposta de delegado Éder Mauro, do PL do Pará, estabelece o sexo biológico registrado no nascimento como único critério para definir a categoria de atletas em competições esportivas promovidas pelo poder público.
13: O texto também inclui competições estudantis e prevê a apresentação de documentos para comprovação. Delegado Éder Mauro alerta que atletas que competirem em categoria diferente da correspondente ao sexo de nascimento poderão ser excluídos, perder premiações e sofrer suspensão de até um ano.
10: Márcio Biocchi, do MDB do Rio Grande do Sul, defende a aprovação de projeto que institui 8 de novembro como Dia Nacional do Fisioterapeuta Esportivo. Autor da proposta, ele ressalta a importância dos profissionais na prevenção de lesões e na recuperação de quem pratica atividades físicas.
13: Márcio Biocchi avalia que a homenagem também pode ampliar conscientização sobre a prática segura de exercícios. O deputado explica que a data escolhida marca a fundação da Sociedade Nacional de Fisioterapia Esportiva e o reconhecimento oficial da especialidade no país.
10: Termina agora o Jornal Câmara dos Deputados, produzido pela Rádio Câmara, com trabalhos técnicos de Everson Urani e apresentação de José Carlos Andrade e Márcio Aquilissardi. Uma boa noite para você.
13: Uma ótima noite. A Voz do Brasil volta amanhã.
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0: norte do Brasil, são 20 horas e 2 minutos. Com a graça de Deus e Nossa Senhora, nós estamos aqui mais uma vez.
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0: Muito boa noite, amigos e amigas de Brasília e 90. De todo Brasil. E agora até as 9h15 da noite, hora de Brasília. Nós vamos trazer o programa com muita música. Muitas participações dos nossos
1: ouvintes. 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Alô, meus amigos, estamos chegando com mais uma edição do nosso Painel Flashback no seu rádio. Hoje, quinta-feira, dia de mais uma edição do nosso painel. Com muita saudade, com muita recordação. E abrindo o programa de hoje, vamos recordar uma música do universo country. Sétimo single lançado pela cantora Shania Twain. O álbum Coming Over. Lançado nas rádios dos Estados Unidos no início de 1999, do qual se tornou um grande sucesso, atingindo o top 10 das paradas da Billboard e das paradas country da Billboard, permanecendo no top 10 durante duas semanas. A música expressa a força e autoestima feminina e se tornou um dos maiores sucessos de Shania, vencendo o Grammy de melhor performance vocal country feminina no ano de 2000. Foi a canção de abertura de ambas as turnês mundiais de Twain, Man Over Tour e Shania Twain Up Tour, e foi certificada pela RIAA como single de ouro em 2006, com mais de 500 mil downloads digitais. A música foi interpretada pela vencedora do American Idol, Carrie Underwood, durante a quarta temporada, e por Britney Spears no filme Crossroads. Foi incluída na trilha sonora da novela brasileira Laços de Família, em 2000, e também foi utilizada em 2004 no comercial de TV da Chevrolet, em que um grupo de homens estão viajando em um dos veículos e um deles começa a cantar junto com muito entusiasmo com a gravação de Twain, a partir da narrativa do sexo feminino para o desconforto de seus amigos. O videoclipe de Man, I Feel Like a Woman, música da qual estamos falando, foi filmado em Nova York e dirigido por Paul Point. Foi filmado em 11 de janeiro e estreou em 3 de março de 1999 e ganhou o Much More Music Video do Ano no Much Music Video Awards em 2000. A versão original do vídeo está disponível no DVD de Shania Twain e Platinum Collection. E recordando essa canção épica, principalmente no universo country, abrimos o nosso painel flashback de hoje com a cantora Shania Twain. Man, I Feel Like a Woman. O painel flashback está no ar para você.
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0: Coronel.
1: Muito obrigado.
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1: Um abração para a aniversariante, a Dona Loura, lá em Poções. Alô, Dona Loura, nas Poções, muito obrigado. Parabéns pelo seu aniversário. Muitas felicidades, muitos anos de vida. Muitos anos de vida. Muitas felicidades, muitos anos de vida. Tem aqui também o Negão do Japão mandando um abraço para a Dona Nair, a Dona Conceição, e eu também abraço Nair, a Dona Conceição, a Dona Lula, ouvindo eu de cá, você de lá. Muito obrigado, muito obrigado. E mais gente participando.

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1: O nosso programa vai indo pro primeiro intervalo. Daqui a pouquinho eu volto com mais saudade, com mais recordação, com mais Painel Flashback.
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7: 8:17.
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1: de volta no seu rádio nessa quinta-feira gostosa, recordando grandes sucessos. Vamos mais uma vez ao ano 2000. YouTube, Beautiful Day, no Painel Flashback.
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2: O nosso Painel Flashback volta daqui a pouquinho. Fique ligado.
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4: Vingadores Doutor Destino vai estrear no cinema só no dia 17 de dezembro. Mas o longa já ultrapassou 100 milhões de dólares de bilheteria com pré-venda. Nesse novo filme, veremos os heróis tendo que lidar com a ameaça do fim do multiverso. Será a primeira vez que veremos, num longa, Vingadores, Quarteto Fantástico e os X-Men.
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6: Oito e trinta.
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2: Estamos de volta com mais Painel Flashback nessa quinta-feira gostosa, recordando grandes sucessos do passado. Creedence Clearwater Revival, Up Around the Band. No

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1: Fique ligadinho porque eu já volto. Vou tomar um cafezinho quentinho e já volto, tá? Com muito mais.
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3: 8h43.
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1: Muito bom, estamos de volta com mais Painel Flashback, com mais saudade no seu rádio. Recordando parceria no ano de 2005, a ilustre Cyndi Lauper, regravando seu próprio sucesso, juntamente com a cantora Sarah McLachlan, numa versão maravilhosa do grande hit Time After Time. É saudade, é Painel Flashback.
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1: Programa terminando nessa quinta-feira, mas amanhã eu volto com mais saudade, com mais recordação. Forte abraço do seu amigo Dani Alexandre. Até amanhã. Tchau, tchau, gente.
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vamos embora, simbora, simbora, simbora, sem demora. Quinta-feira, 8 de outubro de 2027. Por aqui, eu, Ju Godoy. Tudo certo com você por aí? Tudo certo? Tudo chuchu, beleza? Já arrumou a